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1: Em Bandeirantes, 13 graus.
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0: Isso é Manu! Pá! Deus te abençoe grandiosamente, mais ainda.
1: Em Bandeirantes, 12 graus.

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0: aperta o play, tá?
1: Em Bandeirantes, 12 graus.
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0: rapaz, é duas modas que eu vou falar pra você. De Paulo e Paulinho e de Leonardo, dois sucessos que... Vou até beber mais um.
1: Em Bandeirantes, 12 graus.

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0: Em Bandeirantes, 12 graus.
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3: Olá, tudo bem? Este é o Good Night que está começando. Nós queremos ser a sua companhia na noite de hoje, mais uma vez. Então, seja bem-vinda, seja bem-vindo. Eu sou o Luciano Delgado, o Edson Veloso está na edição e na produção do nosso programa, que tem a minha colaboração na produção. Vamos viajar por músicas bonitas, e uma delas é a clássica da noite, pela leitura com a dica que a gente traz, uma viagem muito prazerosa, que começa com Madonna, Live to Tell.

0: Ed Sheeran, All of the Stars. Flávio Venturini ouvimos antes, com o Clube da Esquina. E Madonna iniciou a sequência, a primeira sequência de hoje. Daqui a pouco a gente volta com o Good Night.
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2: Estúdio Casa, 11 horas e 21 minutos.

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1: Good Night de volta para a gente apresentar a nossa dica de leitura. Seja um livro virtual, seja um livro físico, impresso, o que importa é ter acesso a um livro e tomara que você consiga. Para isso, a gente apresenta algumas dicas. Hoje, o livro é Calafrio, de Meg Stiefvater. Este é um romance publicado em 2009 e que logo se tornou best-seller. Grace passou anos observando lobos no bosque próximo à sua casa. Um deles, um belo lobo de olhos amarelos, a observava também. Ele parece familiar, mas ela não sabe por quê. Sam vive duas vidas. Como lobo, é um companheiro silencioso da garota que ama. E por um curto período a cada ano, ele é um humano. Nunca corajoso o bastante para falar com Grace. Isso até agora. Para Grace e Sam, o amor sempre foi mantido à distância. Mas, uma vez revelado, não pode ser negado. Sam precisa lutar para continuar humano. Grace precisa lutar para ficar ao seu lado. Mesmo que isso signifique enfrentar os traumas do passado, a fragilidade do presente e as impossibilidades do futuro. Calafrio, da americana Meg Stiefvater. Boa leitura para você. Ouçamos Rick James, Ebony Eyes.

0: Nayara Portela, Vem Meu Amor, uma versão light dessa música. Também, Sam Smith, Too Good At Goodbyes. E Rick James iniciou o nosso bloco. Agora a gente tem um pequeno intervalo e volta em seguida.
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2: Estúdio Casa, 11 horas e 37 minutos.

0: Sem Bandeirantes. 11 graus.
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1: A gente tem agora a clássica da noite, uma canção escrita por Michael Messer e Jerry Goffin, com a interpretação de Glenn Medeiros. Esta versão da música que nós vamos ouvir foi lançada em 1987 e ficou na 12ª posição da Billboard Hot 100 nos Estados Unidos, mas liderou as paradas de sucesso no Canadá, na Espanha, na França e no Reino Unido. Vamos ouvir Nothing Gonna Change My Love For You.

0: ouvimos George Michael, Carolyn's Whisper. Tivemos também na sequência Daniela Mercury, Sempre Te Quis. E a clássica da noite, com Glenn Medeiros. Até já.
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2: Estúdio Casa, 11 horas e 53 minutos.

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1: Essa sequência última do programa de hoje começa com outra linda música do gaúcho Vitor Ramil, Ramilonga.

0: de hoje, com Natalie Imbruglia, Thor, Hit, A Sombra da Partida. E a primeira da sequência foi Ramilonga, com Vitor Ramil. Você é como uma canção que ouvi quando era criança, mas que esqueci até que a ouvi de novo. Frase que está no livro Calafrio, de Meg Stiefvater. Muito obrigado por sua companhia. Tenha uma ótima noite. Até a próxima.
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0: Em Bandeirantes, 9 graus.

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3: Em Bandeirantes, 9 graus.
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3: Estúdio Casa, 2 horas e 44 minutos.
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0: Estúdio Casa, 3 horas e 16 minutos.
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1: Estúdio Casa, 3 horas e 49 minutos.
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0: Em Bandeirantes, 9 graus.
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0: Estúdio Casa, 4 horas e 8 minutos.
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0: Em Bandeirantes, 8 graus.
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1: Estúdio Casa, 4 horas e 41 minutos.

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1: Em Bandeirantes, 8 graus.

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0: Estúdio Casa, 5 horas e 15 minutos.
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Estúdio Casa, 5 horas e 34 minutos. 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
5: 7:04. Bom dia para você acompanhando a nossa Casa FM. Bom dia. Uma excelente manhã de quarta-feira para você que está acompanhando a nossa manhã. Uma excelente manhã fria, mais um dia frio, né? 13 de maio aqui na nossa manhã. Bom dia para você acompanhando a nossa Casa FM. Vamos juntos, onde quer que você esteja, em casa, no trabalho, no trânsito, nos levando de carona, indo ao trabalho, levando os filhos ao colégio, acompanhando a nossa manhã. Bom dia para você. É muito bom saber que você está aí do outro lado, acompanhando a nossa manhã, deixando a gente fazer parte do seu dia a dia. E nesse dia muito especial, né? Dia de Nossa Senhora de Fátima, aqui na nossa manhã. Vamos juntos, onde quer que você esteja. Tá? Uma excelente manhã, quarta-feira, 13 de maio de 2026. Fique à vontade, porque a partir de agora, a nossa oração da manhã está no ar e começamos muito bem com o Padre Ezequiel Dalpozo com a nossa oração da manhã.
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Olá, meu amigo, olá, minha amiga ouvinte. Eu sou o Padre Ezequiel. Esse é o momento de despertar para o amor. Eu queria falar hoje sobre as coisas da infância que nos afetam muito na atualidade. Nós temos uma carga emocional que veio desde o início da nossa vida até os dias atuais. E essa carga emocional está toda guardada dentro da nossa mente interna, que dá para chamar de mente inconsciente. Como é que funciona isso? Eu vou dar um exemplo para que você entenda e a partir disso reflita e nós possamos rezar. Uma enfermeira de sala de cirurgia, ela contou a seguinte história. Na verdade, era uma enfermeira que ganhava muito bem, mas ela sempre gastava todo o dinheiro e nunca sobrava. Quando foi se investigar sobre a vida dela, percebeu-se que ela teve um episódio aos 11 anos de idade. O que aconteceu aos 11 anos de idade? Os pais dela estavam num restaurante e a mãe e o pai começaram mais uma das brigas por causa do dinheiro, por causa das contas. De pé, o pai gritava e esmurrava na mesa e de repente ficou vermelho, depois azul e caiu no chão, vítima de um ataque cardíaco. Ou seja, naquela discussão, o pai da menina de 11 anos morreu. Essa enfermeira era da equipe de natação da escola e tinha feito treinamento de ressuscitação

0: Faz uma busca muito profunda, muitas vezes com a ajuda de um terapeuta, a gente não consegue superar problemas que hoje em dia a pessoa vive e ela nem sabe e nem imagina por quê. Por isso, caro ouvinte, essa história é para dizer o seguinte: busque a sua vida, busque a sua infância, busque aquilo que você viveu lá atrás, busque compreender para ser uma pessoa curada das emoções. Para que o sofrimento não venha na sua vida e você não encontre nunca a causa dele. Pensemos nisso. Deus Pai de amor e de bondade, fonte de bênção, dignai-vos abençoar as famílias, pais, mães e filhos, avós. Abençoai a sua saúde, abençoai o seu trabalho, para que eles tenham harmonia, tenham diálogo, tenham compreensão e tenham sempre uma vida digna a partir do trabalho. Que o trabalho seja uma fonte de bênçãos, que as pessoas saibam solucionar os problemas e encontrem o melhor da vida. Deus abençoe, em nome do Pai, do Filho e do Espírito Santo. Amém.
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0: 7:19 aqui na nossa manhã, 7:19. Bom dia para você acompanhando a nossa oração da manhã nesta quarta-feira, 13 de maio. Vamos juntos aqui onde quer que você esteja. Tá em casa, tá no trabalho, tá no trânsito, tá nos levando de carona. Obrigado por nos deixar fazer parte da sua manhã, tá bom? Fique à vontade aqui nas nossas orações da manhã, né? Todos os dias você acompanha aqui na nossa programação, através da nossa Casa FM, né? E você participa com a gente. Deixa eu aproveitar e mandar um forte abraço lá para Maiara. Alô, Mar, bom dia! Tá lá acompanhando a nossa manhã, né? Pediu uma música aqui, Mar, eu tô baixando a sua música, tá? O seu louvor. Daqui a pouquinho a gente já toca ele aqui, tá? Tendo em vista que eu não encontrei aqui na nossa playlist, mas a gente já vai tocar para você aqui com toda certeza. Estamos aí buscando para tocar para você, né? Para tia Josi, tio Tico ali na padaria também, a Maiara, o Pablo, a Tainara. Uma excelente manhã para vocês. Obrigado por nos deixar fazer parte da manhã de vocês, cada um, né, que nos acompanha aqui também na nossa programação nesta quarta-feira, dia 13 de maio. 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Um forte abraço a toda a equipe lá da Criativa, o Wilton também, o Eduardo, a Gabi, enfim, todo mundo lá, um forte abraço, muito obrigado pelo carinho com a gente, pela força também aqui no nosso momento de oração, né? 7:22 aqui na nossa manhã, continuaremos com o nosso apoio cultural, já a gente volta.
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5: 7:25 aqui na nossa manhã. Alô Maiara, alô Pablo. Casa Worship. Deus falou comigo. Bom dia.

quando tudo parece em silêncio. Talvez você entrou aqui sem ouvir nada, mas hoje Ele vai falar com você. Feche os teus olhos, sente a presença. O Espírito de Deus está nesse lugar. Ele está curando, Ele está restaurando, Ele está reacendendo fogo no altar. Não acabou, não terminou. O céu ainda tem uma palavra sobre você.

7:35 na nossa manhã, tudo é sobre ti, Heloísa Rosa, na nossa manhã. Bom dia para você que está acompanhando a gente em 87.7, para você que acompanha a gente também através da nossa casafm.com.br. Obrigado por nos deixar fazer parte da sua manhã, tá? Lembrando sempre, né, o nosso site já está de cara nova também. Se você ainda não conferiu, vá lá conferir, tá muito bacana, né? O nosso site, também, é claro, o nosso aplicativo. Vale a pena você acompanhar conosco a nossa Casa FM. 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Camuel, ó, quão é lindo esse nome aqui na nossa manhã. Bom dia para você.

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5: 7:45 na nossa manhã, 7:45. Ovelhinha, Isadora Pompeu, na nossa manhã. Bom dia para você.

7:49, Isadora Pompeu, ovelhinha aqui na nossa manhã. Bom dia para você, obrigado por nos deixar fazer parte da sua manhã. Vamos juntos aqui na nossa oração da manhã, né? 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Chagas de Amor, Padre Reginaldo Manzotti, na nossa manhã. Bom dia para você. Bom dia.

7h55 da nossa manhã. Padre Reginaldo Manzotti, Chagas de Amor, aqui na nossa manhã, nesta quarta-feira, 13 de maio, 2026, dia de Nossa Senhora de Fátima, né? A gente fica por aqui com a nossa oração da manhã. Voltaremos amanhã na nossa oração da manhã, a partir das 7 horas da manhã. Continue conosco. Ficamos agora com o Juliano Som, Vai Valer a Pena. E logo após a nossa oração da manhã, você fica com o nosso Casa Notícias, tá bom? Aquele abraço, continue conosco. É muito bom ter o carinho da sua audiência, o carinho da sua manhã conosco aqui na nossa Casa FM. Um forte abraço, continue aqui na nossa Casa FM 87.7. Bom dia!

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3: Olá, bom dia! Em Bandeirantes, 8 horas mais 4 minutos, está entrando no ar o seu, meu, nosso Casa Notícias. Hoje é quarta-feira, 13 de maio de 2026, dia de Nossa Senhora de Fátima. Olha, a igreja celebra Nossa Senhora no dia 13 de maio por causa das suas aparições em 1917 em Fátima, Portugal. A Virgem Maria apareceu às 6 vezes aos 3 pastorzinhos, né? Lúcia dos Santos, Francisco e Jacinta Marto, pedindo-lhes orações, penitência e conversão.
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3: Olha a previsão do tempo para hoje, Bandeirantes, e toda a nossa região. A temperatura fica entre 8 e 22 graus. A umidade relativa do ar varia entre 52% e 92%. O sol nasceu às 6h47, irá se pôr às 17h50, segundo o site do Cimepar para Bandeirantes e toda a nossa região. Os ventos da casa de 4 km por hora, com rajadas podendo chegar a 11 km por hora. Nesta quarta-feira, dia 13 de maio, a temperatura neste momento é de 11 graus.
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0: relacionado ao uso expressivo de antibióticos, o que o Brasil não conseguiu provar que não usa. O governo Lula afirmou que tomará as medidas para reverter a decisão. O que o chefe da delegação Brasil junto à União Europeia fará uma reunião hoje com autoridades sanitárias do bloco para explicações sobre esta medida.
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0: 8:10, agora 8:10. Bom dia para você acompanhando o nosso Casa Notícias. E o presidente dos Estados Unidos, Donald Trump, viajou ontem para a China, onde encontrou o líder chinês Xi Jinping. Segundo o New York Times, o encontro para discutir, né, diversos temas como a guerra do Irã, negócios bilaterais e outros assuntos como a venda de arma para Taiwan. Na segunda-feira, Trump disse que conversaria, né, com o seu homólogo chinês sobre o assunto, uma questão a qual Pequim se opõe. A China considera que a ilha de regime democrático faz parte de seu território e já ameaçou usar a força para colocá-la sob seu controle, embora reconheça apenas Pequim, e também Washington virou um aliado próximo e fornecedor de armamento para Taiwan. Vou ter essa conversa com o presidente Xi, e o presidente Xi gostaria, né, que não fizéssemos isso, a venda, né, de armas para Taiwan. Esta é uma das muitas questões sobre as quais vamos conversar, disse Trump aos repórteres, né, ao viajar a Pequim esta semana. O governo da China expressou oposição à venda ontem à noite.
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0: As informações nacionais para você no nosso Casa Notícias. O presidente Lula assinou ontem uma medida provisória para acabar com a cobrança de 20% de impostos de importação sobre compras internacionais de até 50 dólares, apelidada ali de taxas das blusinhas, né? A medida provisória deve ser publicada em edição extraordinária do Diário Oficial da União ainda hoje. No ato de assinatura oficial, o secretário executivo do Ministério da Fazenda, Rogério Seron, explicou que foi possível zerar o imposto após 3 anos de combate ao contrabando e a maior regularização do setor. O contrabando, que era uma marca presente nesse setor, foi eliminado. Agora, o setor regularizado vai poder usufruir dessa isenção sobre estes produtos, afirmou ele. para o secretário de decisão.

0: vai beneficiar a população de baixa renda que utiliza as plataformas para adquirir estes produtos. Só vale ressaltar e deixar claro, quem criou essa taxa foi o próprio presidente Lula, né? E agora, nesse ano de 2026, ele acabou tirando essa taxa, né? Então, portanto, ele colocou, agora ele tirou essa taxa, tá? Só para deixar claro também. 8h15 agora. Quarta-feira, 13 de maio, o programa Brasil contra o Crime Organizado, lançado ontem, prevê o fortalecimento das atuais forças integradas do combate ao crime organizado. A compra de equipamentos e a promoção de 138 unidades prisionais para o padrão de segurança máxima dos presídios federais. Segundo o Palácio do Planalto, né, a Estratégia Nacional de Enfrentamento às Organizações Criminosas está estruturada a partir de quatro eixos, que são asfixia financeira do crime organizado, fortalecimento da segurança do sistema prisional, qualificação de investigação de homicídios e enfrentamento ao tráfico de armas, munições, acessórios e explosivos. De acordo com o governo federal, os quatro eixos foram pensados como uma resposta a cada um dos pilares sobre os quais as facções criminosas sustentam seu poder: obtenção de lucros com as atividades ilícitas, né? Comando das prisões, onde arregimentam, né, a mão de obra, e a falta de resposta, ou seja, a punição, a violência letal e também o poder armado.
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0: 8 horas mais 16 minutos agora no nosso Casa Notícias, nesta quarta-feira, dia 13 de maio, trazendo também o nosso apoio cultural, que é do restaurante Tartatã, né? 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Abre aspas, Zema é uma excelente pessoa, mas temos de ser realistas. No cenário polarizado atual, não tem espaço para uma terceira via, nem mesmo uma segunda via de direita como é o Zema, fecha aspas, segundo ele. E ele descartou, a corrida eleitoral deve ficar entre o presidente Lula e Flávio Bolsonaro. A eleição vai ficar, tudo indica, entre Lula e Flávio Bolsonaro. O próprio Zema já disse isso, que vai se unir ao Flávio Bolsonaro, ao candidato de direita, né, que chegar ao segundo turno. Ou talvez até uma união no primeiro turno em que ele venha a ser pré-candidato a vice-presidente do Flávio Bolsonaro, constatou o ex-deputado. O dirigente do Partido Novo afirmou ainda que existe um alinhamento de visão em que o próprio ex-presidente Jair Bolsonaro disse, né, em mais de uma ocasião, que ele acha saudável e importante que existam mais pré-candidatos à direita. 8:19 na nossa manhã. 8:19, você acompanhando o nosso Casa Notícias nesta quarta-feira, dia 13 de maio, 8:19. A Alan Barbosa trazendo informações aqui na nossa programação sobre a questão do Nunes Marques aqui na nossa manhã. Vamos acompanhar esse áudio, essa matéria aqui na nossa programação, que vai assumir aí o TSE. Vamos saber mais sobre essa informação.
2: Os ministros Nunes Marques e André Mendonça foram empossados na noite desta terça-feira, presidente e vice, respectivamente, do Tribunal Superior Eleitoral, TSE. Os dois foram indicados ao Supremo Tribunal Federal pelo ex-presidente Jair Bolsonaro e vão conduzir as eleições gerais deste ano. A cerimônia protocolar contou com as presenças do presidente da República, Luiz Inácio Lula da Silva, pelos presidentes do Senado e da Câmara, senador Davi Alcolumbre e deputado Hugo Mota. Como de praxe, todos os ex-presidentes da República foram convidados, inclusive Jair Bolsonaro e Fernando Collor de Mello, ambos em prisão domiciliar. Apenas o ex-presidente José Sarney participou da cerimônia. Em discurso, Nunes Marques reforçou a soberania popular por meio do voto.
3: Reputa essencial que o Tribunal Superior Eleitoral cumpra com sua missão constitucional de organizar, orientar e fiscalizar as eleições para que sejam eleições limpas e transparentes. É dessa maneira que cada voto deve ser computado como expressão da soberania popular. Haja respeito à liberdade de expressão e de pensamento. Em qualquer democracia consolidada, é fundamental que se observem essas liberdades, que permitem as trocas de ideias e o adequado debate sobre todas as questões efetivamente relevantes para o cidadão e, portanto, para a sociedade.
2: As autoridades que o precederam no discurso, entre elas o presidente da OAB, Beto Simonetti, e o procurador-geral da República, Paulo Gonet, defenderam a confiabilidade das urnas eletrônicas, mas Nunes Marques não mencionou.
3: O processo eleitoral de um país verdadeiramente democrático deve ter como protagonistas suas eleitoras e seus eleitores. Um pleito, por sua vez, somente será bem sucedido se conseguir capturar fielmente a voz de cada uma das suas cidadãs e de cada um de seus cidadãos. Para cumprir essa missão, devemos atuar com independência, equilíbrio e prudência, sem omissão diante de ameaças concretas ao processo democrático, mas também sem incorrer em excessos incompatíveis com o Estado Democrático de Direito.
2: O novo presidente do TSE manifestou preocupação com o uso indevido de inteligência artificial no processo eleitoral e também com a manipulação do eleitor por meio de desinformação pelas redes sociais.
3: A liberdade do voto depende de um ambiente comunicacional em que as pessoas possam ouvir, falar, discordar, refletir e formar suas convicções sem intimidação. A internet e as redes sociais tornaram extremamente complexo o trabalho de assegurar a livre manifestação do pensamento. Haja vista as inúmeras formas de intrusão da desinformação e de manipulação cognitiva. Mas a liberdade é sempre um fruto delicado numa árvore espinhosa. É preciso habilidade e paciência para colhê-la.
2: Cássio Nunes Marques, que completa 54 anos no próximo sábado, é natural de Teresina e comandará o TSE pelos próximos 2 anos. Doutor em Direito pela Universidade de Salamanca, na Espanha, foi juiz do Tribunal Regional Eleitoral do Piauí e desembargador do Tribunal Regional Federal da Primeira Região, antes de tomar posse no Supremo Tribunal Federal. De Brasília, Alan Barbosa.
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7: 8:26, agora 8:26. Bom dia para você acompanhando o nosso Casa Notícias. Trazendo as informações estaduais depois de uma sequência de madrugadas geladas e registro de geadas em diversas cidades, o Paraná deve enfrentar uma nova mudança no tempo nos próximos dias, né? A massa de ar frio que derrubou as temperaturas desde o último final de semana começa a perder força gradualmente, mas os institutos de meteorologia já monitoram a chegada de uma nova frente fria ao estado a partir de sábado, dia 16, com menor intensidade. Segundo as previsões meteorológicas, o frio intenso, né, registrado no início desta semana deve dar uma trégua a partir de hoje, né? Apesar das manhãs ainda geladas, com máximas abaixo de 10 em várias regiões, as temperaturas voltam a subir durante as tardes, com máximas superiores a 20 graus em diversos municípios do Paraná, que é o caso aqui de Bandeirantes, né? 8:27, deixo aqui parabenizar também aqui a equipe da prefeitura, né? E também a quem está fazendo esse trabalho também, né? A Defesa Civil, né? Parabéns aí à Defesa Civil e à equipe da Prefeitura Municipal que nesses dias frios, né, estavam correndo à noite, né, pegando aí as pessoas, né, que estavam, os moradores de rua, e levando para um abrigo, né? Ou seja, quem queria ir, né? Óbvio, né? Óbvio. Quem quisesse ir para um abrigo, e lá passavam a noite, né? Devido aí ao frio intenso que, né, estava se passando. O pessoal fazendo um trabalho muito legal, muito bacana. Parabéns aí à Defesa Civil pela iniciativa, a Prefeitura Municipal também de Bandeirantes, que esse trabalho é de suma importância para aqueles que mais necessitam, né? Com toda certeza. 8:28 agora.
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7: As informações do estado, olha que bacana, né? A cidade de Maringá, no noroeste aqui do estado, estará recebendo, né, hoje 58 novas viaturas, de acordo com o governo do Paraná. A iniciativa visa fortalecer a segurança em toda a região. Além de das viaturas, né, o município vai ganhar equipamentos, armamentos, embarcações, tecnologia e estruturas operacionais. Ao todo, o investimento soma 338 milhões de reais. Né? Que interessante, muito bom essa parceria, né, no governo do estado, também com a cidade de Maringá, que vai ter aí mais de 58 novas viaturas, né? Um investimento de 338 milhões para a segurança pública daquela região, né? Muito bom, isso é muito importante para, né, minimizar o trabalho dos criminosos, né? Vale ressaltar. 8:30 agora.
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7: 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8:33 agora na nossa manhã, 8:33, com a William Sopa, destaque informações sobre o atendimento do SUS e você acompanha a partir de agora esse áudio aqui na nossa programação. Ouça!
8: A região sul do Paraná ganhou um importante reforço na área da saúde nos últimos dias. Com a inauguração de 3 novos equipamentos, os atendimentos à população devem aumentar 60% na região. São 2 ambulatórios médicos de especialidades, o AMI União da Vitória e o AMI Irati, além do Hospital e Maternidade em São Mateus do Sul, todos em funcionamento. César Neves, secretário de Estado da Saúde, reforça que a descentralização dos atendimentos era uma necessidade antiga do Paraná e uma luta que vem sendo encampada nos últimos anos.
9: É a necessidade do fortalecimento da regionalização, que é um mantra que o governador Ratinho colocou desde o início da gestão, e isso é uma coisa fantástica, que faz parte do tratamento de qualquer paciente, ele está mais próximo da sua casa, mais próximo dos entes queridos. Isso eu chego a dizer que isso também faz parte do tratamento, é terapêutico. E isso acontecendo aqui nos enche de orgulho e é um fenômeno que está acontecendo no estado inteiro.
8: Além das unidades em funcionamento, já há um convênio assinado pelo governador Ratinho Júnior para a construção de um novo hospital em Bituruna e de um novo pronto atendimento municipal em Irati, além de convênio para a reforma e ampliação do Hospital Regional São Camilo em União da Vitória. Mais do que a quantidade de atendimentos, as obras ampliam a variedade deles, o que aumenta ainda mais a cobertura da saúde pública estadual. Produção e reportagem, William Sopa.
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34 minutos da nossa manhã, 8 horas mais 34 minutos aqui na nossa programação. Deixa eu dar um toque para você também, que vai acontecer, né, no dia... Deixa eu só pegar aqui certinho e falar para você que está acompanhando a nossa manhã. Vai acontecer, né, a festa cultural junina da Escola Municipal e o Kit Matida, tá? Lá no bairro Bela Vista, na rua Sebastião Diogo Nascimento, número 146, antigo SESI, né? Na Escola Municipal e o Kit Matida, vai estar acontecendo no dia 3 de julho. Anota aí na sua agenda essa festa, né, junina, uma festa cultural muito bacana para dar aquela, digamos assim, renovada, né, no espírito junino. Isso é importante, vai acontecer lá no bairro Bela Vista. Então, portanto, você é o nosso convidado a estar participando dessa festa. Já coloca aí na agenda, dia 3 de julho, a partir das 18 horas, lá na quadra, tá? Então você poderá estar lá, vai ter muita coisa. E é claro, a diretora, né, vai estar vindo aqui na rádio também, falando um pouquinho, mas só estou dando um toque, dia 3 de julho, para você entrar na sua agenda e colocar aí para você visitar essa festa, que vai estar sensacional. 8h36, mais uma vez eu friso aqui, parabenizo, né, a equipe da Defesa Civil de Bandeirantes e também a Prefeitura Municipal, que está fazendo um trabalho importantíssimo, né, que é a recolhida, né, levando as pessoas que estavam na rua nessa semana, né, nesse frio que se fez em Bandeirantes, está se fazendo, vale ressaltar, mas estava levando para um abrigo, né, nesse momento complicado que é o nosso inverno, né? Não estamos no inverno, mas estamos vivendo dias de inverno, né? Vale ressaltar. 8h36 aqui na nossa manhã, vamos falar hoje com a Rose, lá da Sala do Empreendedor, sobre uma questão muito importante para você empresário que está aí ouvindo a nossa programação. A gente vê que o mundo tecnológico já está aí, a IA também está aí, né? Quem puder ter, né, acesso a isso vai sair na frente, com toda certeza. E a Rose está aqui para falar um pouquinho para a gente sobre este assunto tão importante, sobre este assunto, essa palestra, né, que irá ocorrer, uma parceria muito bacana com o Sebrae, também com a UEMP, né, Rose? Fique à vontade, assim tá certinho, fique à vontade. Ele é diferente dos outros, né? Bom dia, Rose, é um prazer recebê-la aqui pela primeira vez na nossa Casa FM. Esse microfone não está funcionando, Rose. Não sei porquê, mas ele deixou de funcionar hoje. Ele não quer funcionar hoje. Deixa eu ver o que eu faço para você aqui. Só um segundinho. Deixa eu aumentar.

0: 8:38. Vamos ver se a Rose fala agora. Se a Rose não falar, a gente vai ter que vir falar nesse microfone aqui, Rose. Fazer o quê? A gente vai ter que dividir o microfone. Vamos ver se agora fala. Bom dia, Rose.
1: Bom dia.
0: Não quer falar, Rose. Não sei por quê, mas ele não quer. Ah, esse aqui tá falando, esse aqui não quer. Vamos tentar no outro? Vamos tentar no outro. De alguma forma, ele não quer falar. Mas acontece nas melhores famílias, viu, Rose? Tudo bem? Vamos ver se agora fala no microfone da Rose, né? Tudo bem, Rose? Não falou, Rose. Então, a minha plaquinha de áudio não funcionou. Vamos sentar aqui, Rose? A gente divide esse microfone aqui e você fala com a gente aqui, não tem problema nenhum. Aqui a gente faz do jeito que dá, né? Fazer o quê? De um jeito não vai, de um jeito vai, a gente fala aqui, ó. Aqui pega certinho. Fique à vontade. Rose, fala pra gente como está essa questão muito bacana, que é, com toda certeza, essa importância, né, que vai acontecer desse, digamos que, essa palestra, né, que vai acontecer amanhã, é isso? Quanto vai ser? Quanto vai ser? Bom dia.
1: Bom dia, Lúcia, a todos os ouvintes, né?
0: Pode falar um pouquinho mais próximo aqui, Rose, por gentileza. Isso, a gente divide tudo aqui.
1: Bom dia, Lúcia, a todos os ouvintes. Realmente, a gente inicia, né, os trabalhos de capacitação da Sala do Empreendedor, da Secretaria de Desenvolvimento. E a primeira palestra ou capacitação que vai estar acontecendo vai ser de forma prática e também teórica, né? Vai ter, iniciar com uma palestra com o consultor do SEBRAE, né? Então, nós fizemos a parceria entre a UEMP, Sala do Empreendedor e SEBRAE. Vai ser algo muito bacana e importante, com um tema essencial para os dias atuais, né? Principalmente para você que tem o seu negócio.
0: Sim.
1: É marketing digital. Então, no dia 28 de maio, a partir das 19 horas, tá? Estará ocorrendo essa primeira capacitação do ano e a mais importante, né? Uma das mais importantes aí, que é sobre o marketing digital, inteligência artificial, né? Como você utilizar esses meios para levar, né, o seu negócio ao público, né, das redes sociais. E vai iniciar, então, com a palestra Boas Razões para Investir em Marketing Digital com o consultor do SEBRAE. E logo após, nós teremos a prática, né, com o professor, o Dr. Jader, da UEMP, e com os alunos também, que vai estar fazendo essa capacitação prática. Eles disponibilizaram dois laboratórios, né, da UEMP para a gente, para os inscritos estarem fazendo essa capacitação. Então, vai ter primeiro a parte teórica com o consultor do SEBRAE, e logo em seguida vamos para a prática também lá no laboratório com os equipamentos, computadores lá da UEMP.
0: Olha que legal. Então, portanto, para quem está acompanhando a gente, ouvindo e também nos assistindo, essa palestra, né, esse curso técnico, a gente pode dizer dessa forma, porque vai ter aulas práticas também, é uma forma inédita que Bandeirantes tem de inovar, né? E é um curso que a Sala do Empreendedor vem trazer para inovar e colocar no mercado de trabalho, principalmente nessa área digital, os empreendedores, né?
1: Exatamente. Sempre que nós procuramos, assim, trazer capacitação, palestra, nós buscamos saber, né, as necessidades do empreendedor.
0: Uhum.
1: Né? Então, assim, a gente quis iniciar porque isso é algo essencial em cada empreendimento, no seu negócio, mesmo que seja um comércio, um prestador de serviço, levar, né, através das redes sociais, essa facilidade que a inteligência artificial traz para nós hoje, né? E é tão bom utilizar, que facilita tanto a vida da gente, porém ainda a maioria não tem essa acessibilidade,
0: desconhece, né?
1: Saber como utilizar essa ferramenta para levar o seu negócio, né?
0: E a gente, quem gosta dessa área, o Rose, o IA, ele vem somando muita coisa, né? Ele vem ajudando muito na hora de você divulgar a sua marca, divulgar. Hoje a gente sabe muito bem disso, não é porque a gente está na rádio aqui, a gente sabe que as redes sociais ajudam muito, né? A gente sabe muito bem disso. E a gente tem que saber utilizá-la, né? Não adianta a gente chegar lá e falar assim, a gente deixa lá e não, a gente tem que saber utilizar, né?
1: Sim, exatamente, é o que vai estar ocorrendo. Eles vão estar orientando qual é a forma de você levar as informações, né, para a inteligência artificial, para que você receba aquilo que você espera. Se você não também levar as informações essenciais, ela vai trazer uma informação mais ampla, geral, né? Então, assim, vai ser bem bacana, porque eles vão estar orientando de como utilizar, né, de como criar lá a sua publicação ou aquilo que você precisa para fazer a sua propaganda nas redes sociais através da inteligência artificial.
0: É, porque desde um pequeno post até um grande texto, né, podemos dizer assim, ela pode te ajudar da melhor forma, né?
1: Sim, exatamente. É, para a gente que vive hoje na vida corrida, né, de trabalho, de ter negócio, e às vezes não tem o tempo hábil para poder estar criando, né? Uhum. Então, ajuda muito, muito mesmo.
0: E para quem está nos acompanhando neste momento, a gente sabe que tem vaga ainda? A pergunta que não quer calar, como que está essa situação?
1: Então, por incrível que pareça, nós liberamos, né, o acesso às inscrições já no final da segunda-feira à tarde, né, iniciamos o projeto, a liberação das inscrições, e já temos 70 inscritos, ou seja, as vagas são limitadas já por conta dessa questão de equipamentos que tem disponíveis, né? Então, nós vamos estar liberando mais 20 vagas. Então, assim, vai ser o máximo. Então, quem tem ainda interesse, faça sua inscrição, porque, assim, vagas limitadas já foi excedida e a gente vai abrir mais 20 para quem tiver interesse.
0: Até porque tem a questão do laboratório também, né?
1: Isso. Já tem dois laboratórios disponíveis, né? E eu acabei de falar com o professor, porque, na verdade, quando eu estava vindo para cá, já tinha excedido as vagas que estavam abertas. Eu falei, estou indo lá no estúdio, eu preciso de, pelo menos, né, ver a possibilidade de mais algumas vagas que seja. Daí ele disponibilizou mais 20, né? Então, é o máximo. Excedendo, não tem como mais abrir mais vagas por conta de ser uma aula prática também.
0: Então, para quem está nos acompanhando agora, né? Para quem que quer participar, quer saber um pouquinho mais, como que deve proceder, fazer uma inscrição, como que posso, digamos assim, as pessoas, os comerciantes que estão nos acompanhando agora, Rose?
1: Isso, exatamente. Tem um link de inscrição, então eu vou passar o contato da Sala do Empreendedor, tá, do WhatsApp, e vocês mandam lá um oi, me manda o link de inscrição que a gente vai estar mandando certinho, tá? Então, o contato da Sala do Empreendedor do WhatsApp é o 43-3542-4777. Então, você mandando e você quer especificamente esse contato para o link de inscrição, você manda lá. Olha, eu preciso do link de inscrição sobre a capacitação de marketing digital, que nós vamos estar enviando para vocês, ou eu, ou a Isa, nós vamos estar enviando para vocês.
0: Até porque, mesmo se não tiver mais vagas, né, é importante ter esse contato para que as pessoas possam em breve ter outra forma e ficar na sala de espera ali também, enfim, dependendo da demanda, pode ser que venha outro curso, né?
1: Sim, exatamente. Se a gente vê que esse vai exceder e a gente vê que tem, né, demanda para um novo, a gente pode estar marcando uma nova data, né? Assim, esse contato também é o início, como eu disse, das nossas capacitações. Então, é a primeira e no decorrer do ano a gente vai ter várias outras, né? Mas se houver uma outra necessidade desse mesmo tema, a gente também vamos buscar uma nova data, uma nova parceria também para fazer com a UEMP lá no mesmo local. É assim, a gente estamos para levar, né, aquilo que o empreendedor precisa e a gente pode ofertar através da Sala do Empreendedor, que são as capacitações, né, do interesse deles.
0: Com toda certeza, né? A gente sabe que o empreendedor necessita de muitas coisas, muitas parcerias, né? E uma delas, nesse caso, é divulgação, né? A importância, eu sempre falo que independentemente de como você faz a sua divulgação, você tem que divulgar.
1: Ah,
0: né?
1: Sim, exatamente.
0: É uma das questões muito importantes, porque igual eu sempre destaco, né? A rádio faz 3 meses que ela está no ar. A gente chega para conversar com uma pessoa, nossa, eu ouvi ontem, eu fiquei sabendo agora há pouco, né? Então, a gente tem, por mais que a gente divulgue, tem que sempre divulgar.
1: Tem sempre alguém que desconhece,
0: sim,
1: né? Porque a gente, infelizmente, não consegue atingir 100%, né, da população ou das pessoas, porque por mais que você divulga lá o seu negócio no Instagram, no WhatsApp, no Facebook, que hoje, né, o TikTok é dos mais utilizados, mas não são todos que acessam, né?
0: Sim.
1: Infelizmente, ainda não é 100% da população que acessa, ou às vezes naquele momento da publicação não acessou, né?
0: Uhum.
1: Então é importante sim, né, estar sempre se atualizando, se levando a informação do seu negócio constantemente, né? E usando essas ferramentas, né? Que é vida útil para nós, né?
0: Sem dúvida, porque muitas vezes você que está nos acompanhando fala assim, mas nossa, mas o que é isso? O que é aquilo, né? Para você ter noção, muitas vezes você vai fazer uma logomarca, né? Eu estou dando uma olhada na minha logo ali, eu estou falando isso, viu, Rose? Você vai olhar a logo ali, você vai falar assim, nossa, é muito fácil fazer, vai tentar. É demora, tem isso, tem aquilo. Aí você joga lá no IA, é tum, pronto, já fez.
1: É, eu sou suspeita em dizer, porque eu ultimamente eu tenho utilizado bastante, né? Fiz um mês do meu negócio, eu fui lá, joguei algumas imagens lá, só informei lá, eu quero uma mensagem de gratidão e uma imagem pronto. Chegou prontinho para publicar, então é sensacional, uma ferramenta que foi criada para facilitar a nossa vida mesmo.
0: É um prompt, você joga o prompt ali já era, né? Então, portanto, como que vai funcionar as inscrições, mais uma vez, para que nós possamos aí deixar para os nossos ouvintes?
1: Então, para você que ainda tem interesse, lembrando que as vagas já foram preenchidas e estamos disponibilizando apenas mais 20 vagas, tá? Para esse curso específico, porque foi rapidinho preenchidas. Então, entre em contato através do WhatsApp da Sala do Empreendedor, que é o 43-3542-4777. Esse é o contato nosso diário que atendemos os empreendedores do município, né? Então, você precisou de outros serviços, também esse é o mesmo contato. Mas para solicitar o link de inscrição, 43-3542-4777.
0: E no dia 28 de maio?
1: Dia 28 de maio, então, vai estar acontecendo essa capacitação lá na UEMP, tá? Então, a partir das 6h30, iniciaremos com um COF, né? E a partir das 19h, com uma palestra. Boas razões para investir em marketing digital com um consultor especializado do Sebrae. Logo em seguida, com o professor Jader Garbellini, né? Que é o professor da UEMP, com seus alunos, na prática, com todos os inscritos, que a oficina prática descomplique seu marketing digital com a inteligência artificial. Então, nós aguardamos vocês, não perca essa oportunidade única, exclusiva, né? Inicialmente, lógico que a gente pretende fazer outras mais, sim, mas aproveite.
0: Com toda certeza. Rose, obrigado e desculpa pelo incômodo hoje, a correria do início.
1: Imagina, isso faz parte de qualquer negócio, né? Então, agradeço mais uma vez, né, a oportunidade de estar levando essa informação aqui através do estúdio, né? Convidar vocês e fiquem atentos, né? Que essa é a primeira do ano.
0: Sem
1: haverá
0: dúvida
1: outros temas. E assim, a gente também solicita que os empreendedores, através desse WhatsApp, vai levando pra gente também, né?
0: Até isso.
1: O tema,
0: algumas coisas que eles queriam, né?
1: Porque é importante a gente, né? Porque o Sebrae é riquíssimo, né?
0: Em cursos,
1: de,
0: né?
1: Cursos, capacitações, pessoas especializadas em todos os temas, tá? Então, assim, a gente tem uma quantidade de capacitações presenciais durante o ano, consultoria, né? Fora as online, então, aqueles que têm interesse de fazer uma capacitação, uma consultoria online, a qualquer momento do ano ela é possível, tá? Mas as presenciais a gente precisa, né, da informação do empreendedor.
0: Uhum. Daquilo que quer, daquilo que precisa.
1: Para trazer realmente aquilo que eles estão necessitando, né?
0: Isso é legal. Então, portanto, ó, se você tem uma dica, uma orientação, um desejo de algum curso, alguma coisa, é uma ótima oportunidade, né?
1: Sim, que a gente vai alinhando com eles para trazer essas capacitações.
0: Que bacana. Rose, mais uma vez, obrigado pela visita e pode contar sempre com a gente aqui para a divulgação da Sala do Empreendedor.
1: Eu que agradeço, um ótimo dia para todos.
0: São exatamente 8 horas mais 51 minutos na nossa manhã, 8 horas mais 51 minutos dentro da nossa programação da nossa Casa FM.

0: 8:51 na nossa manhã, 8:51 dentro do nosso Casa Notícias, para você que está aí acompanhando a nossa manhã, para você que está nos deixando fazer parte do seu dia a dia. Muito obrigado pelo carinho sempre com a gente da nossa Casa FM, né? Você que está aí deixando a gente, levando a gente de carona, para você que está aí acompanhando a nossa manhã. Obrigado por sempre estar ligadinhos conosco aqui na nossa programação, tá bom? Deixa eu ver aqui, 8:52. Deixa eu só trazer aqui uma informação que eu deixei até mesmo separada, né? E a gente vai destacar também. Deixa eu só abrir o site da rádio aqui, nosso casafm.com.br, e trazer informação para você que está aí acompanhando, né? A gente destacava hoje, né? A gente visualizou uma matéria muito legal da Prefeitura Municipal, né? Diante das baixas temperaturas, a Prefeitura de Bandeirantes intensificou, né, as ações de acolhimento de pessoas em situação de rua, realizando assim os cuidados e que nem todos, né, os municípios conseguem oferecer, mas que considerado aí essencial para a preservação da vida neste período crítico. A iniciativa realizada, né, em conjunto com a Secretaria de Administração e Secretaria de Assistência Social e também a parceria muito importante da Defesa Civil, conta com um espaço estruturado no antigo CEMEI Doutora Bezerra de Menezes, né, o Dr. Bezerra de Menezes, preparado aí para o acolhimento. No local é oferecido um ambiente aquecido, sopa, olha que interessante, sopa no período noturno e também o café da manhã, além de acompanhamento social, tá? Para garantir a organização de segurança no atendimento, o município instituiu, por meio do decreto 3.921/2026, publicado em 12 de maio, o abrigo temporário de inverno, que regulamenta o funcionamento do serviço em caráter emergencial, provisório, sazonal e também humanitário, voltado exclusivamente à proteção de pessoas em situação de rua, também durante o período de frio. As equipes também estão nas ruas, né, realizando abordagens, orientando-os e também convidando essas pessoas para o acolhimento, mesmo com a resistência, né, de alguns em deixar as ruas. O trabalho é contínuo, respeitoso e focado para garantir aí a proteção diante das baixas temperaturas, né? Então, portanto, a Prefeitura reforça a população a identificar alguém em situação de vulnerabilidade, pode colaborar acionando a equipe pelo telefone de emergência 199. A Defesa Civil, 3145-0199 também, ambos com ligações gratuitas, tá? Então você pode estar fazendo o seu papel de seu papel social, né? Seu papel de pessoa, né? Ou seja, o seu papel humanitário e fazendo aí essa garantia também de um aquecimento, né, nesses períodos tão frios que nós estamos vivenciando nesses últimos dias, né? Temos aí a probabilidade de esquentar um pouquinho a partir de hoje. Entretanto, já no próximo sábado volta tudo de novo, uma frente fria muito forte para que possa também, digamos que, esfriar ainda mais, né? Então a gente pede aí a atenção de cada um de vocês e a colaboração. Se viu uma pessoa no momento aí de vulnerabilidade, está com frio, aquela coisa toda, pode também colaborar e solicitar a Defesa Civil através do 199, tá? São exatamente 8:55. A gente vai ficando por aqui. Voltaremos amanhã a partir das 8 da manhã. Fique agora com o nosso Casa Notícias, ou melhor, com o nosso Casa e Companhia. Eu volto com vocês daqui a pouquinho após o nosso apoio cultural. Até lá.
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0: Olá, hoje, 13 de maio, abolição da escravatura em 1888. Dia da Fraternidade Brasileira, dia do automóvel e dia do zootecnista. Vamos aos aniversariantes. Em 1928, Ângela Maria, cantora brasileira. Em 1933, nascia também Valdir Soriano, cantor, compositor em memória. Em 1954, Aloísio Mercadante, político e economista brasileiro. Em 1975, Patrícia Maldonado, jornalista e apresentadora. Fatos históricos. Em 1917, três crianças portuguesas tiveram a primeira visão de Nossa Senhora de Fátima em uma aldeia perto de Lisboa. Em 1981, o Papa João Paulo II é ferido em um atentado na Praça de São Pedro, em Roma, pelo turco Ali Akka. Em 1983, a Rede Manchete começou a transmitir a sua programação para os estados de São Paulo, Minas Gerais e Rio de Janeiro. Em 1994, entra em vigor a autonomia palestina em Gaza e Jericó.
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9:03. Bom dia! Bom dia, bom dia, bom dia pra você acompanhando a nossa Casa FM. Vamos juntos nesta manhã de quarta-feira, 13 de maio de 2026. A partir de agora, Lúcio Escalada te faz companhia até o meio-dia, tocando muita música, muita coisa boa pra você. Então, a partir de agora, você manda seu recado, interage comigo, fique à vontade. Bom dia! E aí, tudo bem? Tudo ótimo? Como está sendo a sua manhã? Espero que excelentemente bem, tá? A partir de agora você manda seu recado, interage comigo e eu vou com você, tocando tudo que você gosta de ouvir nas ondas da nossa 87.5, da nossa casa... 87.7, desculpa-me, é a força do hábito. Alô, dona de casa! Alô, alô, trabalhadora, alô, secretária do lar! Alô, alô, taxista, motorista! Alô, doutora, enfermeiro, enfermeira, bom dia, bom dia, bom dia. Galera nas repartições públicas acompanhando a nossa programação. Bom dia pra você, fique à vontade. Eu vou contigo até o meio-dia, tocando muita música, muita coisa legal nas ondas da nossa Casa FM, tá? 87.7. Ai, que tudo! Bom dia! 9:05. Bom dia, bom dia, bom dia. Era só o que me faltava. Agroplay, ouça na nossa manhã. Bom dia pra você. Fique à vontade, manda seu alô e eu fico contigo aqui nas ondas do rádio.

0: 9:16 na nossa manhã, 9:16, bom dia! Aqui na nossa programação desta quarta-feira, tudo de bom pra você, é bom demais saber que você tá aí acompanhando a nossa Casa FM, deixando a gente fazer parte da sua manhã. E você já mandou sua mensagem? Alô, Mayara, tá lá acompanhando a nossa manhã, bom dia, obrigado pelo carinho sempre com a gente, pediu sucesso, vai acompanhar conosco aqui. Alô, Pablo, tudo de bom pra vocês, obrigado pelo carinho sempre com a nossa Casa FM, fique à vontade, manda aí o seu alô, interage comigo, eu vou com você com toda certeza até o meio-dia nas ondas da nossa Casa FM. Tá 9:16, fofoca aí, ouça, bom dia!
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2: 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A atriz Vanessa Giacomo, que atualmente reside em Portugal, surpreendeu seus seguidores ao compartilhar fotos raras de seus filhos. Longe da rotina intensa das gravações no Brasil, a artista tem aproveitado a vida em família na Europa. As imagens encantaram os fãs, que puderam ver um pouco mais da intimidade da atriz e de seus herdeiros. Vanessa Giacomo sempre foi discreta em relação à sua vida pessoal, tornando esses momentos compartilhados ainda mais especiais para o público.
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12: Olá, noveleiros. Estamos chegando com os resumos das suas novelas favoritas para essa quarta-feira. Agora o resumo da novela Coração de Mãe. Depois do susto com o sequestro de Denise, Atila o leva para a escola e a professora estranhar o atraso. Razan confessa ao filho Atila que comprou as casas de Feliz secretamente. Lali assume o posto de síndica e no primeiro dia já é surpreendida com uma notícia sobre Feliz. Temendo novas ameaças, Atila ordena que Sevidete mantenha Carsu e sua família sob vigilância ininterrupta. No jantar, Irmak conta à família que acabou sendo demitida após discutir com uma cliente. Lali conta a Herra e Randy que Feliz vendeu seus imóveis no condomínio. Homer fica apreensivo quando Atila diz que não acha de bom tom ele trabalhar como mensageiro para Razan. Desconfiada, Randy pega o celular de Herra e vê conversas suspeitas. Atila é confrontado por Carsu e acaba revelando sobre o sequestro de Danny.
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0: 9:21, ainda tem amor, hein? Os Barões da Pisadinha, ouça aí, bom dia!

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1: 9 horas mais 33 minutos da nossa manhã. Relembrando aí, ó, Munhoz e Mariano, o Camaro Amarelo na nossa programação, hein? Vamos juntos. Omar, daqui a pouquinho eu toco seu sucesso, tá bom? Tá lá acompanhando a nossa manhã, pediu a Zenete Cristiano aqui na nossa programação, tá bom? Vamos fazer o seguinte, eu trago pra você Mundo da Fama nas ondas da nossa 87.7 na nossa Casa FM. Eu volto já, não sai daí não.

0: Estamos chegando por aqui para contar fofocas para vocês, né? Estamos juntos, então, a partir de agora, hoje, quarta-feira, 13. Juliette rebatendo críticas ao sorriso. Graças a Deus, tenho todos os dentes, né? Isso é importante, gente. Em meio a críticas ao sorriso, a Juliette se manifestou nas redes sociais, né? E comentou as mudanças que realizou ao longo dos anos. Eu acho a minha arcada dentária linda, perfeita. Isso aqui já é um milagre, né? Vocês não sabem o quanto eu caminhei para chegar até aqui. Meus dentes eram muito tortos. Minha arcada, né, era toda errada. Em seguida, a Juliette afirmou que já passou por procedimentos na região e garantiu estar satisfeita com o resultado, né? Eu fiz gengivoplastia 850 vezes, né? Enfim, já é a segunda faceta e eu estou achando perfeita, disse ela. E é isso, gente. Tem gente que fala de tudo também, né? Por favor, me poupem. Ah, eu acho que tá bonito. Acho sim. Quer dizer, acho não. Tá bonito, né? Mas o povo fala demais, né? Fica procurando do que falar. E isso é bom, porque a gente traz fofoca aqui, ó. Eu já volto, tem mais.
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4: O goleiro brasileiro Bento, do Al Nassr, virou assunto após falhar feio no último lance do clássico contra o Al Hilal pelo Campeonato Saudita. Nos acréscimos, ele acabou marcando um gol contra bizarro que decretou o empate em 1-1 e impediu o título antecipado da equipe de Cristiano Ronaldo. O resultado manteve o Al Hilal vivo na briga pelo troféu, já que a diferença entre os dois times permaneceu em 5 pontos. Apesar da falha, Bento segue bem avaliado pela comissão da seleção brasileira e está na pré-lista de convocados de Carlo Ancelotti para a Copa do Mundo de 2026. O ex-goleiro do Atlético Paranaense vem sendo chamado regularmente e continua cotado para estar entre os nomes finais da convocação oficial.
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0: Bom dia, estúdio Casa.
1: Chega pra cá, Murilo Rufi.
2: Murilo Rufi.
3: Fernando Sorocaba.
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0: Fernando e Sorocaba, o que você vai fazer nas ondas da nossa 87.5? Bom dia, bom dia, bom dia, bom dia. Estamos deixando, nos deixando fazer parte da sua manhã, hein? Obrigado pelo carinho sempre com a gente, tá? Fique à vontade, manda seu alô, interage comigo. Vamos juntos onde quer que você esteja, através da nossa Casa FM, tá? Manda aí o seu alô, interage comigo, 99920-4010, 99920-4010. Eu vou com você, com toda certeza, até o meio-dia, tá? Aqui nas ondas do rádio. Quero aproveitar e dar um toque muito bacana para você que tá aí acompanhando a nossa manhã, fazendo a nossa Casa FM do jeito que você gosta, tá? Até o meio-dia, tá bom? 99920-4010, 99920-4010. 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Bom dia! Tudo de bom, hein? Tudo de bom mesmo. Agora é hora de apoio cultural. Ouça na nossa manhã. Bom dia, bom dia, bom dia.
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0: Moça, de volta já?
1: Tá, tô de volta então. Como tá gato Zé Felipe? Tava comentando aqui junto com a galera, né? Zé Felipe postou foto no espelho e agitou fãs, né? Ele gosta de provocar. Ai, delícia, menina. Tu deixou a Virgínia, mas tu tá trabalhando esse físico aí, né? Gente, o Zé movimentou as redes sociais ao publicar fotos de cueca sem camisa em frente ao espelho. O cantor de 28 anos chamou a atenção dos fãs, né? E recebeu uma enxurrada de elogios. Travou meu celular. Comentou uma seguidora, né? Tá gostoso, disse outra. Já um terceiro brincou. Você gosta de provocar a Ana, né, Zé? Famosos também entraram aí na onda. Ele tá tão amostradinho, escreveu o influenciador Gabriel Vitucci, né? A Cariúcha reagiu. Que gracinha. Ai, por que só a Ana? Eu acho que não, viu? Não é pra Ana não, isso aqui é tudo. E quer saber mais? Eu volto bem rapidinho fofocando. Deu calor, viu? E olha que eu tava meio bloqueada aí com o Zé Felipe, né? Quer dizer, eu sempre achei ele assim meio bobinho, né? Mas, né? Tá, corpão ele tá. Ele tá com corpão. Já volto.

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6: Estamos de volta. E agora o resumo da novela Sortilégio. Vitória enfrenta Raquel e ameaça expulsá-la de casa por desrespeito. Alessandro reafirma que ainda considera Maria José sua mulher. Bruno chantageia Maura ao descobrir seu plano anterior. Maria José e Paula são feridas durante um assalto. Fernando reforça a suspeita de que Bruno está por trás da separação. Eric revela a Bruno que Alessandro começou a investigar o acidente. Xuxo conta sobre o atentado contra Maria José e Alessandro corre ao hospital. Fernando admite a Bruno que inventou Mário Aguirre para separá-los e o vilão tenta agredi-lo. Alessandro pede perdão a Maria José.
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0: 10:08 da nossa manhã, 10:08. Bom dia, bom dia, bom dia, bom dia. Uma excelente manhã pra você, hein? Obrigado por nos deixar fazer parte da sua programação aí, da sua manhã, tá? Fique à vontade, manda aí o seu recado, interage comigo e eu vou com você com toda certeza aqui nas ondas da nossa Casa FM, tá? E aí, tudo bem? Tudo ótimo? Ah, espero que sim, né? Fique à vontade nas ondas da nossa 87.7. Olha que legal, né? A nossa Casa FM, o jeito que você gosta de ouvir, fique à vontade. 999-20-4010, você manda seu recado, interage comigo e eu vou com você com toda certeza até o meio-dia nas ondas da nossa programação aqui, porque com toda certeza, do jeito que você gosta de ouvir, bora curtir sucesso nas ondas do rádio, porque agora é hora de Murilo Rufi. Saudade Estranha, bom dia pra você.
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1: 10 horas, 12 minutos da nossa manhã, 10 e 12. E aí, tudo bem? Tudo ótimo? Como está sendo a sua manhã? Espero que excelentemente, bem, deixando aí a sua manhã muito mais gostosa, com muita música, muita coisa legal aqui nas ondas do rádio. Bora fazer o seguinte? Apoio cultural, a gente volta já, não saia daí, não, é rapidinho, é Pai Bola. Fique com a gente.
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É, já tá ficando chato, né? A encheção de saco, pois é. Prepara que eu já tô me preparando.

0: deixa.
1: Inimigos da HP, eu sei de cor aqui na nossa programação da nossa Casa FM. Bom dia, tá? Uma excelente manhã. Obrigado por nos deixar fazer parte da sua manhã acompanhando a nossa programação. Fique à vontade, 999-20-4010, 999-20-4010. Você manda o seu recado, interage comigo. Fique à vontade, mandar um forte abraço pro Daniel lá de Esmeraldina. É isso mesmo, Daniel? Lá de Esmeraldina, Piauí, é isso? Hã? É do Piauí? Qual o estado? Piauí, tá lá também ao vivo a cores em 3D acompanhando a nossa manhã. Ei, Daniel, grande Daniel! 10 horas mais 30 minutos na nossa manhã, fofoca aí, ouça!
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3: O icônico apresentador Faustão, aos 76 anos, roubou a cena ao aparecer em uma foto rara ao lado de sua esposa e filhos. A imagem, que rapidamente circulou nas redes sociais, mostrou um momento de intimidade e carinho da família do comunicador. Faustão, que sempre foi uma figura presente na televisão brasileira, tem desfrutado de mais momentos em família após sua saída da TV aberta. Os fãs celebraram a união e a beleza da família do apresentador, que continua sendo uma das personalidades mais queridas do país.
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0: E bora pra fofoca! Já estou de volta e Sofia Charlotte se despedindo de Gerluz e celebrando três graças. Eu consegui, disse ela, né? Com o fim das gravações de Três Graças, Sofia Charlotte usou suas redes sociais, né? Para se despedir de sua personagem Gerluz. Na publicação, a atriz que recebeu elogios da crítica, né? Do público e também dos colegas de elenco, refletiu sobre a experiência e destacou o misto de sentimentos ao encerrar o trabalho. Né? Me despedir dessa novela é um paradoxo, né? Porque eu estou tão orgulhosa pela caminhada que estou tomando, né? Por uma felicidade enorme. Nós conseguimos. Ao mesmo tempo, prevejo que virá a saudade dos parceiros, do set, do figurino, do texto, do jeito da Gerluz, iniciou ela. A atriz também destacou o impacto pessoal e profissional da personagem em sua vida e celebrou a realização do projeto. Hoje é o fim da minha travessia. Três Graças me ensinou muito. Foi um presente, né? A realização de um sonho. E clareou, claro, sensação maravilhosa de trabalho feito com corpo e alma e coração. Tchau, Gerluz Maria das Graças. Obrigada por tudo. Viva Três Graças. Ai, que lindo! Parabéns, Gerluz Maria das Graças. Parabéns, Sofia Charlotte. Eu já volto, viu? Tem mais fofocas.
1: No mundo da fama. 10h36, Maiara e Maraíza.

0: Gucci.
1: Cleiton Romário, Hugo Guilherme e Divinópolis. 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

0: 10h49 na nossa manhã, Cleiton Romário. Um pupurri muito bacana aqui na nossa manhã, né? Relembrar aqui é bom demais, bom demais. 10h49 da nossa manhã, fique à vontade. Manda aí o seu alô pra você que tá em casa, tá no trabalho, tá no trânsito, tá nos levando de carona, tá no sítio, tá na chácara, tá na fazenda, enfim, onde quer que você esteja aí acompanhando a nossa programação, a nossa 87.7. Olha que legal, né? Mudamos a frequência. Tá muito bacana. Quero agradecer aqui imensamente a galera que vem nos acompanhando, né? Agora sim, chegando nas casas, você nos leva de carona, enfim, né? Como é bom trabalhar livre, né? Como nós estamos hoje aqui na nossa Casa FM. Bom demais mesmo. 10h50, mudando o reloginho agora, faltando 10 minutinhos para as 11 da manhã. Vamos juntinhos onde quer que você esteja, porque agora é hora de falarmos de noveleira. Acompanha aí, bom dia pra você. 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
2: Estamos de volta com mais resumos. E agora, o resumo da novela Coração Acelerado. A Laurzinho canta para Janete, mas ela rejeita o empresário. Nayane pressiona João Raul sobre o pedido de casamento. Eduarda se diverte com o Sol. Irene comenta com o Almir sobre Nayane. Zuzu e Alaor se envolvem. Agenor e Vilma comentam a nova fase de Alaorzinho. Nayane volta a sonhar com Gael e se desespera. O Almir se incomoda ao ver João Raul acreditar que Nayane é Diana, a menina de seu passado. Alaorzinho faz uma proposta a Zilá. Sinara estranha a aproximação de Zilá com ela e Ronei. Leandro pede ajuda a Eduarda para pedir agrado em casamento. Alaorzinho confronta Ronei.
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15: A apresentadora Sônia Abrão, conhecida por seu programa de fofocas, encantou seus seguidores ao compartilhar fotos de seu segundo neto. A notícia da chegada do novo membro da família foi recebida com muito carinho pelos fãs e admiradores da jornalista. Sônia Abrão não esconde a alegria de ser avó e sempre compartilha momentos especiais com seus netos nas redes sociais. A família da apresentadora é frequentemente alvo de comentários positivos e a chegada do bebê trouxe ainda mais felicidade para todos.

0: Anotou aí?
1: 11 horas mais 8 minutos, 11 e 8 aqui na nossa manhã. Bom dia pra você acompanhando a nossa Casa FM. Bom dia pra você na nossa 87.7. Tudo de bom? Fique à vontade, já mandou sua mensagem? 999-20-4010, 999-20-4010. Manda seu recado, interage com a gente, fique à vontade. 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Mari Auto Centro Automotivo, 11 horas 10 minutos, agora é hora de Mundo da Fama, acompanha aí.

Já estamos de volta por aqui, bora pra fofoca! Regiane Alves estreia peça no Rio de Janeiro e fala sobre carinho das fãs por Três Graças. Regiane Alves estreou aí no Teatro dos Quatro, no Rio de Janeiro, a peça Querida Mamãe, ao lado de Nívia Maria, e em entrevista ao Playviews, falou sobre o novo trabalho nos palcos, né? O espetáculo aborda conflitos

tá de volta. É, voltou na novela, agora foi pros palcos. E parabéns pra ela, né? Tá com tudo. É, eu acho que devem se trabalhar mais esses grandes artistas, né? Trazer mais pra juntinho da gente.

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10: E agora o resumo da novela Três Graças. Samira e Lucélia entram em confronto e Ferete interfere. Helga se sente humilhada por Arminda e decide mudar seu depoimento sobre as mortes de Célio e Edilberto. Arminda se esconde no ferro velho. Jair informa a Paulinho que a delegada Marise foi afastada e que a prisão de Arminda foi decretada. Paulinho demonstra preocupação com o julgamento de Gerluce. Moradores da Chacrinha organizam um protesto pela liberdade da jovem, com apoio de Samira. E por hoje é só, amanhã a gente volta com mais resumos.
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2: 11h28, bom dia.

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1: Banda Porcelanato aqui na nossa programação da nossa manhã, hein? Uma excelente manhã de quarta-feira pra você. Obrigado por nos deixar fazer parte da sua manhã. Obrigado por nos deixar levar junto de carona, onde quer que você esteja, tá? Em casa, no trabalho, no trânsito, enfim, onde quer que você esteja acompanhando a nossa Casa FM. Bom dia, bom dia, bom dia, tá bom? É bom demais mesmo ter a sua companhia, a sua sintonia. 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Trago pra você Mundo da Fama, acompanha aí, não saia daí não, é rapidinho, ouça!

0: Olha, já estamos de volta por aqui pela primeira vez. Boninho comemora a vitória de Ana Paula no BBB e diz: sempre adorei, né? Bem, o Boninho, ex-diretor do Big Brother Brasil, comentou a vitória de Ana Paula Renault no reality da TV Globo e relembrou a primeira participação da jornalista no programa. Em publicação no X, antigo Twitter, ele afirmou: eu sempre adorei a Ana Paula, ela iria ganhar na primeira vez. Um dia antes dela ser eliminada, eu fui à psicóloga. Aí deu aquela risadinha, né? Ela queria saber se estava bem, né? Se o público estava gostando dela. Eu não podia falar, então tentei disfarçar, né? Acho que foi por isso que ela se auto-eliminou, né? Eu até torci para o Mala não pedir a expulsão dela, mas o Pentelho perdeu a cabeça dela, né? Ela nunca entendeu. Que pena. Mas tá aí, né? Ana Paula, grande campeã do BBB 26, gente. E levou, né, sem tirar, mais de 5 milhões pra casa. Ah, essa foi a nossa última de hoje. Ah, que pena, né? Amanhã eu volto, viu? Volto fofocando mais por aqui. Então, ó. Beijaço! Amanhã tem mais fofocas. Tchau, tchau.
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8: O Botafogo voltou a viver um momento delicado nos bastidores e agora corre risco até de perder pontos no Campeonato Brasileiro por causa de uma dívida milionária com o Atlanta United referente à contratação de Thiago Almada. A FIFA aplicou um novo transfer ban ao clube carioca, dessa vez por prazo indeterminado, e deu um prazo de 90 dias para que a dívida seja quitada. Caso o pagamento não seja feito, o Glorioso poderá sofrer punições esportivas mais pesadas, incluindo perda de pontos na Série A. A dívida gira em torno de 120 milhões de reais, segundo informações divulgadas. O Botafogo já acumula 3 transfer bans ativos na FIFA, envolvendo também negociações com Ludogorets e New York City FC. O clube tenta usar o processo de recuperação judicial para suspender as punições, mas a situação preocupa bastante os bastidores alvinegros e aumenta a pressão sobre John Textor e a Eagle Football.
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9: 11 horas mais 43 minutos, galerinha, é o seguinte, ó, tô tirando meu timinho de campo, hein, vou ficando por aqui com toda certeza, voltando amanhã, a partir das 7 da manhã, dentro da nossa oração da manhã, depois também o nosso Casa Notícias, em seguida o nosso Casa e Companhia, e você, é claro, não saia daí não, continue conosco, porque a nossa Casa FM é feita pra você, tá? Fique conosco aqui, com toda certeza, a gente vai com você, onde quer que você seja, porque aqui a gente se encontra, tá? Aquele abraço mesmo do tamanho do Brasil, beijão no coração, tchau, tchau, se cuidem, sejam felizes e até amanhã, não saia daí não, continua conosco, Bronnie Tyler, the best.

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7: 12 horas e 4 minutos.
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11: Fred, Fabrício, Lucas e João. 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

0: Na pressão. Chama na pressão, Breno Matheus.
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1: O coração de um camarão fica localizado em sua cabeça.
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3: Em Bandeirantes, 19 graus.
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0: teleféricão.
1: Ai, ai, ai.
0: Mas se Deus quiser, tudo vai se resolver.
1: Tudo vai se resolver, tenha calma.
2: Em Bandeirantes, 19 graus.
3: Kiki!

0: pernambucano, levanta a mão e faz muito barulho aí.
1: Tem que respeitar nosso país, Pernambuco.
2: 12 horas e 32 minutos.

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2: Mantenha o pet hidratado. Assim como nós, os animais precisam se hidratar mais nos meses de verão. Mas essa nem sempre é uma tarefa fácil, principalmente para tutores de gatos. Para incentivar o consumo de água e manter a saúde animal, coloque o bebedouro em um local fresco e longe do sol. Lembre-se de trocar a água com frequência, para que ela não esquente. Você também pode acrescentar pedrinhas de gelo no recipiente para que a temperatura fique agradável por mais tempo. Para os felinos, as fontes são as opções mais interessantes, pois elas mantêm a água circulando e limpa.
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3: Em Bandeirantes, 19 graus.
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6: Fala, Leleco! Bom demais, meu camarada!
7: Bom demais! Como é que você tá?
6: Ué, eu tô bem também, então tá tudo muito bom. Me fala aí, Leleco, você conhece a mulher que morreu porque agradeceu?
7: Mulher que morreu porque agradeceu? Conheço não, rapaz, que história que é essa?
6: Ué, a mulher tava na janela, olhando os caras na rua, né, embaixo de uma grade. Aí agradeceu e cortou a cabeça dela fora.
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8: Em Bandeirantes, 21 graus.
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8: Estúdio Casa, 1 hora e 5 minutos.
11: Boa tarde.

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3: Em Bandeirantes, 21 graus.
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0: Adeus! 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
1: Em Bandeirantes, 21 graus.

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6: Carboidratos não aumentam peso. Não é aconselhável reduzir a ingestão de carboidratos, porque é a principal fonte de energia e contém baixo teor de gordura. Os acompanhamentos comidos com arroz e o que você coloca em seus sanduíches são os únicos que precisam ser limitados se perder peso é seu objetivo.
4: 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Em Bandeirantes, 22 graus.
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11: Felipe e Rodrigo, sejam bem-vindos.
12: Que sentimento, rapaz.
11: A honra é nossa.
12: Que moda também.

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4: É mais provável que uma pessoa morra com um coco caindo sobre a sua cabeça do que por um ataque de tubarão.
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5: Em Bandeirantes, 22 graus.
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0: Murilo Ruf.
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2: Por que as chamas têm cores diferentes? As chamas adquirem cores de acordo com a sua temperatura. O poder calórico do material queimado é que determina a temperatura da chama. As chamas azuis são as mais quentes e as amarelas, as mais frias.
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3: Em Bandeirantes, 22 graus.
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E a energia do caralho, meu irmão.

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1: Ria se puder, pense se quiser.
2: Quem economiza tem. O marido chegou em casa todo feliz dizendo: Maria, hoje à meia-noite temos que adiantar os relógios em uma hora. Escutei no rádio que é o horário de verão para fazer economia no país. Maria, então, sorridente, responde ao marido: Ora, meu velho, se é para fazer economia, em vez de uma hora, adiante logo 3 horas. Quando o assunto é economia, convém dar a ele toda atenção. Quantas famílias, casais, pessoas por aí vivem sempre no aperto pelo fato de não ajuntarem no verão como fazem as formigas. Diz que dinheiro na mão faz cócegas, mas penso que dívidas fazem feridas. Ei, viva bem, viva melhor. Só que no tempo das vacas gordas, economize, para que quando chegar as magras, você tenha boas gorduras para queimar.

0: Em Bandeirantes, 22 graus.
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0: cinco patricinhas foram passear em uma fazenda lá no Paraná. Encontrou um cowboy e pá, pá, pá, pá, pá. Nenhuma patricinha voltou de lá.
1: Sabe por quê?

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1: Descanse em paz.
0: Você jogou fora.

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2: Os arrepios que você sente ao ouvir música são causados pelo fato de seu cérebro liberar dopamina.
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3: Em Bandeirantes, 22 graus.
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5: Horas e 8 minutos.

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4: Um parceiro meu lá de São José dos Tamancos já tinha passado por todos esses estágios quando a família deu uma prensa nele. Ou vamos te empurrar lá pro tal de alto, vai te comportar. E ele pensou, diz, acho que eu vou me comportar. Conferiu, tinha 10 garrafas ainda e me contou. Escudo, resolvi parar de beber, por força da mulher. Mas tinha 10 garrafas, peguei a primeira garrafa, bebi um copo e joguei o resto na pia. Só pra me despedir. Peguei a segunda garrafa, bebi outro copo e joguei o resto na pia. Peguei a terceira garrafa, bebi o resto, joguei o copo na pia. Peguei a quarta garrafa, bebi na pia e joguei o resto do copo. Peguei o quinto copo, joguei a rola na pia e bebi a garrafa. Peguei a sexta pia, bebi a garrafa e joguei o copo no resto. A sétima garrafa eu peguei no resto e bebi a pia. Peguei no copo, bebi o resto e joguei a pia no... Trava a garrafa, joguei a nona pia no copo, peguei a garrafa e bebi o resto. O décimo copo, peguei a garrafa do resto e me joguei na pia.
5: Entrou num restaurante que servia frutos do mar, peixe, essas coisas todas, né? Entrou no restaurante e falou pro garçom, eu quero um prato de hipogloss. Do garçom, aqui a gente não serve isso. Serve sim, eu quero hipogloss, tô cozinheiro, vou pagar. Não, aqui já não serve hipogloss, que é isso? Serve sim, eu tô vendo lá no cardápio. Hoje, pacu assado. Bêbado não tem sensibilidade. Ele ia passando perto de uma igreja, saiu uma mocinha gritando, aleluia, aleluia, ontem eu estava nos braços do demônio, hoje estou nos braços de Jesus. Diz o João, mentira, pra amanhã, já tem compromisso?
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6: Em Bandeirantes, 22 graus.
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8: Hey, sir.

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1: 3:40.
0: Em 2006 a gente recebeu um presente desse cara aqui, ó. Eu vou chamar ele de presenteiro. Alô, Xandão!

0: Em 2002, o nosso segundo CD, você deu um presente pra gente. Essa aqui fera, hein?
1: E Mauro Júnior.
0: Essa é boa, hein? Assim, ó.

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3: Pensamento do dia. Confesse Cristo. Bendito Deus e Pai de nosso Senhor Jesus Cristo, o qual nos abençoou com todas as bênçãos espirituais nos lugares celestiais em Cristo. Efésios capítulo 1, versículo 3. Desde o dia em que você nasceu até partir para a eternidade, Deus já lhe proporcionou todas as coisas em Cristo Jesus. Ele já o abençoou com o que você poderá necessitar. Na mente de Deus, as bênçãos já lhe pertencem. As pessoas frequentemente me perguntam como estudar a Bíblia. Embora eu tenha muitas sugestões, segue aquela que apresento em todos os lugares para onde vou. Como cristão, sigo o seguinte método ao passar pelo Novo Testamento. Leio primeiramente as epístolas. Encorajo-o a passar a maior parte do seu tempo nas epístolas, porque são as cartas escritas a você, cristão. Estude o Antigo Testamento também, mas não fique a maior parte do seu tempo lendo-o. Dedique-se ao Novo Testamento. Por quê? Porque não estamos vivendo segundo a Antiga Aliança. Vivemos na Nova Aliança. Nas epístolas que foram escritas à igreja, procure e sublinhe todas as expressões como em Cristo, por Cristo, em quem, nele, etc. Anote-as e medite sobre elas. Comece a confessá-las com a sua boca. Do ponto de vista divino, tudo o que você tem em Cristo ou é em Cristo já é uma realidade. Deus já realizou tudo em Cristo. Mesmo assim, você precisa crer nisso e confessá-lo antes de ser realidade para você.
4: Em Bandeirantes, 22 graus.
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2: Bom dia, compadre. Tudo em riba com o senhor?
3: Vamos levando, compadre, levando.
2: Uai, só tá moado mó de quê, compadre?
3: Minha vaquinha Margarida tá doente, compadre.
4: Ah!
2: Judiação, o que ela tem?
3: Não tá comendo. E o que come parece que não dá sustância, tanto que até esmagreceu.
2: Isso aconteceu com a Grace Kelly semana passada, compadre.
3: E o que o senhor deu pra ela, compadre?
2: Pasto especial que meu genro trouxe da fazenda do patrão dele. Sobrou um punhado. O senhor quer?
3: Quero sim, compadre.
2: Dá duas vezes por dia pela semana. Bom dia, compadre. E as notícias da vaquinha?
3: O pasto que o senhor deu pra sua vaquinha não salvou ela, compadre. Ela morreu.
2: Que coincidência, compadre. A minha também morreu.
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5: Se liga aí. Qualquer momento tem mais. Em Bandeirantes. 22 graus.
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5: Estúdio Casa, 4 horas e 6 minutos.

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3: Carboidratos não aumentam peso. Não é aconselhável reduzir a ingestão de carboidratos porque é a principal fonte de energia e contém baixo teor de gordura. Os acompanhamentos comidos com arroz e o que você coloca em seus sanduíches são os únicos que precisam ser limitados se perder peso é seu objetivo.
1: 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Em Bandeirantes, 22 graus.
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0: Posso ir da boa?
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2: Baixo.

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1: Em Bandeirantes, 22 graus.
2: Maninho vaqueiro, Alanzinho coreano.

0: Fortaleza. Muito obrigado, galera.
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4: Oh.

0: Mil adjetivos pra te amar até de madrugada hoje, viu?
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4: Pensamento do dia. Confesse Cristo. Bendito Deus e Pai de nosso Senhor Jesus Cristo, o qual nos abençoou com todas as bênçãos espirituais nos lugares celestiais em Cristo. Efésios capítulo 1, versículo 3. Desde o dia em que você nasceu até partir para a eternidade, Deus já lhe proporcionou todas as coisas em Cristo Jesus. Ele já o abençoou com o que você poderá necessitar. Na mente de Deus, as bênçãos já lhe pertencem. As pessoas frequentemente me perguntam como estudar a Bíblia. Embora eu tenha muitas sugestões, segue aquela que apresento em todos os lugares para onde vou. Como cristão, sigo o seguinte método ao passar pelo Novo Testamento. Leio primeiramente as epístolas. Encorajo-o a passar a maior parte do seu tempo nas epístolas, porque são as cartas escritas a você, cristão. Estude o Antigo Testamento também, mas não fique a maior parte do seu tempo lendo-o. Dedique-se ao Novo Testamento. Por quê? Porque não estamos vivendo segundo a Antiga Aliança. Vivemos na Nova Aliança. Nas epístolas que foram escritas à igreja, procure e sublinhe todas as expressões como em Cristo, por Cristo, em quem, nele, etc. Anote-as e medite sobre elas. Comece a confessá-las com a sua boca. Do ponto de vista divino, tudo o que você tem em Cristo ou é em Cristo já é uma realidade. Deus já realizou tudo em Cristo. Mesmo assim, você precisa crer nisso e confessá-lo antes de ser realidade para você.
5: Em Bandeirantes, 22 graus.
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5: Um parceiro meu lá de São José dos Tamancos já tinha passado por todos esses estágios quando a família deu uma prensa nele. Ou vamos te empurrar lá pro tal de AA ou tu vai te comportar. E ele pensou, diz, acho que eu vou me comportar. Conferiu, tinha 10 garrafas ainda e me contou. Escudo, resolvi parar de beber, por força da mulher. Mas tinha 10 garrafas, peguei a primeira garrafa, bebi um copo e joguei o resto na pia, só pra me despedir. Peguei a segunda garrafa, bebi outro copo e joguei o resto na pia. Peguei a terceira garrafa, bebi o resto, joguei o copo na pia. Peguei a quarta garrafa, bebi na pia e joguei o resto do copo. Peguei o quinto copo, joguei a rola na pia e bebi a garrafa. Peguei a sexta pia, bebi a garrafa e joguei o copo no resto. A sétima garrafa eu peguei no resto e bebi a pia. Peguei no copo, bebi o resto e joguei a pia na oitava garrafa. Joguei a nona pia no copo, peguei a garrafa e bebi o resto. O décimo copo, peguei a garrafa do resto e me joguei na pia.
6: Entrou num restaurante que servia frutos do mar, peixe, essas coisas todas, né? Entrou no restaurante e falou pro garçom, eu quero um prato de hipogloss. Do garçom, aqui a gente não serve isso. Serve sim, eu quero hipogloss, tô cozinheiro, vou pagar. Não, aqui já não serve hipogloss, que é isso? Serve sim, eu tô vendo lá no cardápio. Hoje, pacu assado. Bêbado não tem sensibilidade. Ele ia passando perto de uma igreja, saiu uma mocinha gritando, aleluia, aleluia, ontem eu estava nos braços do demônio, hoje estou nos braços de Jesus. Diz o João, mentira, pra amanhã, já tem compromisso?
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8: Em Bandeirantes, 22 graus.
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5: É mais provável que uma pessoa morra com um coco caindo sobre a sua cabeça do que por um ataque de tubarão.
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6: Em Bandeirantes, 22 graus.
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4: Mantenha o pet hidratado. Assim como nós, os animais precisam se hidratar mais nos meses de verão. Mas essa nem sempre é uma tarefa fácil. Principalmente para tutores de gatos. Para incentivar o consumo de água e manter a saúde animal, coloque o bebedouro em um local fresco e longe do sol. Lembre-se de trocar a água com frequência, para que ela não esquente. Você também pode acrescentar pedrinhas de gelo no recipiente para que a temperatura fique agradável por mais tempo. Para os felinos, as fontes são as opções mais interessantes, pois elas mantêm a água circulando e limpa.
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5: Em Bandeirantes, 20 graus.
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2: Olá, meu amigo, olá, minha amiga ouvinte. Estamos iniciando neste fim de tarde um momento de oração e de reflexão. Eu sou o Padre Ezequiel, desejo a você muita luz, muita força, desejo paz ao seu coração. Hoje é quarta-feira. A palavra que inspira é essa. Quando nos apresentamos a Deus na humildade e com nossos lados sombrios, podemos fazer um encontro verdadeiro e restaurador com seu amor. Meditemos a canção. Desde

0: Rezemos juntos. O anjo do Senhor anunciou a Maria, e ela concebeu do Espírito Santo. Ave Maria, cheia de graça, o Senhor é convosco, bendita sois vós entre as mulheres, e bendito é o fruto do vosso ventre, Jesus. Santa Maria, Mãe de Deus, rogai por nós, pecadores, agora e na hora da nossa morte. Amém. Eis aqui a serva do Senhor, faça-se em mim segundo a vossa palavra. Ave Maria, cheia de graça, o Senhor é convosco, bendita sois vós entre as mulheres, e bendito é o fruto do vosso ventre, Jesus. Santa Maria, Mãe de Deus, rogai por nós, pecadores, agora e na hora de nossa morte. Amém. E o Verbo se fez carne e habitou entre nós. Ave Maria, cheia de graça, o Senhor é convosco, bendita sois vós entre as mulheres, e bendito é o fruto do vosso ventre, Jesus. Santa Maria, Mãe de Deus, rogai por nós, pecadores, agora e na hora de nossa morte. Amém. Rogai por nós, Santa Mãe de Deus, para que sejamos dignos das promessas de Cristo. Oremos. Derramai, ó Deus, a vossa graça em nossos corações, para que, conhecendo pela mensagem do anjo a encarnação do vosso Filho, cheguemos por sua paixão e cruz à glória da ressurreição. Por Cristo nosso Senhor. Amém. E agora sobre você, a bênção de Deus. O Senhor esteja convosco, Ele está no meio de nós. Por intercessão de Nossa Senhora, desça sobre você, sobre a tua casa, sobre a tua vida, sobre a tua saúde, sobre o teu trabalho, a bênção de Deus. Em nome do Pai, do Filho e do Espírito Santo. Amém. Obrigado por estar conosco, um forte abraço para você e até amanhã.
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2: Por que as chamas têm cores diferentes? As chamas adquirem cores de acordo com a sua temperatura. O poder calórico do material queimado é que determina a temperatura da chama. As chamas azuis são as mais quentes e as amarelas, as mais frias.
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3: Em Bandeirantes, 20 graus.
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8: 6 horas e 10 minutos.

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4: Bom dia, compadre, tudo em riba com o senhor?
5: Vamos levando, compadre, levando.
4: Uai, só tá moado mó de quem, compadre?
5: Minha vaquinha Margarida tá doente, compadre.
4: Ah! Judiação, o que ela tem?
5: Não tá comendo, e o que come parece que não dá sustância, tanto que até esmagreceu.
4: Isso aconteceu com a Grace Kelly semana passada, compadre.
5: E o que o senhor deu pra ela, compadre?
4: Pasto especial que meu genro trouxe da fazenda do patrão dele. Sobrou um punhado. O senhor quer?
5: Quero sim, compadre.
4: Dá duas vezes por dia pela semana. Bom dia, compadre. E as notícias da vaquinha?
5: O pasto que o senhor deu pra sua vaquinha não salvou ela, compadre. Ela morreu.
4: Que coincidência, compadre. A minha também morreu.
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7: Em Bandeirantes. 20 graus.
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Dó menor é o tom da Boate Azul, pra quem não sabe. É o tom da Boate Azul. É a história que ele chegava no boteco e pedia o dó menor pro cara tocar a Boate Azul pra ele. E quando fechava o boteco, ele procurava outro boteco que tinha um músico tocando pra ele tocar o dó menor e cantar. Tá bom? Essa é sofrida! Canta comigo assim, ó.

0: Ayrton Santos, bate palma!
1: Obrigado, Léo Júnior!
2: Meu irmão, Deus, te, demais,
3: Deus te abençoe.
2: Deus abençoe vocês. Obrigado por
3: tudo. De ter sido convidado, ainda mais para cantar em Araçatuba. Eu nasci em Araçatuba. E o nosso primeiro DVD em 2012 foi gravado aqui no Quarta Avenida. Rola em casa e várias músicas, graças a Deus. Então, Araçatuba é pé quente. Se prepara que você vai viajar o Brasil agora, meu irmão.
4: Se Deus quiser, meu irmão.

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1: O coração de um camarão fica localizado em sua cabeça.

0: Em Bandeirantes, 18 graus.
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2: Estúdio Casa, 7 horas e 1.

0: confirma a continuidade da expansão do emprego formal no país.
1: Você vai ouvir também: Brasil registra o menor número de homicídios da década para os três primeiros meses do ano.
2: Aumenta também a apreensão de armas e munições.
1: Para falar como o país alcançou esses resultados, vamos conversar ao vivo com o secretário nacional de Segurança Pública, Chico Lucas.
2: Hoje na apresentação da Voz do Brasil, eu, Mariana Jungmann e Nazi Brum.
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2: O governo do Brasil anunciou hoje mais uma medida para conter os impactos da alta dos combustíveis em razão dos conflitos no Oriente Médio.
1: A nova medida foi publicada agora há pouco em edição extra do Diário Oficial da União e vai garantir subsídios para a gasolina produzida aqui ou importada de outros países.
2: O valor do auxílio será definido por meio de portaria do Ministério da Fazenda.
3: Para conter a alta dos combustíveis provocada pela guerra no Oriente Médio, o governo do Brasil anunciou nesta quarta-feira uma subvenção aos produtores e importadores de gasolina. A expectativa é que essa subvenção reduza em até 62 centavos o preço do litro da gasolina ao consumidor após a mistura obrigatória de etanol. De acordo com Alexandre Silveira, ministro de Minas e Energia, o objetivo é tentar uma ação imediata sobre os preços dos combustíveis com resultados efetivos.
4: Nenhum outro país do mundo teve menor impacto do que o Brasil, exatamente porque nós fomos rápidos, proativos.
3: A nova subvenção começa pela gasolina, mas poderá ser estendida ao óleo diesel a partir de junho. Segundo o ministro do Planejamento, Bruno Moretti, a subvenção funcionará como um cashback do tributo fiscal. Isso significa que quando o importador ou produtor pagar o imposto, o valor será devolvido em forma de subvenção.
5: O que nós estamos colocando é que a gente devolve esse tributo como uma subvenção, e essa devolução é uma espécie de cashback desse tributo, capaz de amortecer eventuais choques de preço, eventuais aumentos de preço de combustível.
3: Segundo o governo, a medida atenta uma sinergia entre o setor público e o setor privado. Apesar do impacto da guerra no aumento do preço do petróleo, o Brasil ocupa a posição favorável em comparação com outros países. De acordo com o ministro do Planejamento, Bruno Moretti, a estratégia de mitigação reflete a preocupação do governo do Brasil com a situação financeira das famílias.
5: O que a gente pretende aqui fazer é converter parcela dessa arrecadação adicional em medidas de mitigação dos impactos de preço, sempre resguardada a premissa da neutralidade fiscal.
3: As medidas utilizarão recursos do Orçamento Geral da União. A despesa mensal estimada é de R$ 272 milhões para cada 10 centavos de subvenção no litro de gasolina e de R$ 492 milhões para cada 10 centavos de subvenção no litro do diesel. O secretário executivo do Ministério da Fazenda, Rogério Seron, explica que a medida será neutra do ponto de vista fiscal, porque a arrecadação com a receita do petróleo subiu.
6: É impossível neutralizar 100%, mas é possível sim atuar de forma rápida, eficiente, com inteligência e ter um bom desempenho, reduzir o impacto para a população.
3: A nova subvenção faz parte de uma série de medidas que o governo do Brasil tem adotado para conter a alta dos combustíveis provocada pela guerra no Oriente Médio. Em março, o governo zerou a tributação de PIS e COFINS sobre óleo diesel, além de aumentar a tributação sobre as exportações do combustível. Reportagem Gabriela Noronha.
1: Brasil contra o crime organizado. Um dos objetivos do plano anunciado pelo governo federal é fechar as fontes de financiamento das organizações criminosas no país.
2: E também quer impedir que os presídios brasileiros continuem servindo como centros de comando e recrutamento para facções criminosas.
1: Em entrevista ao programa Bom Dia Ministro, transmitido pela empresa Brasil de Comunicação, o ministro da Justiça e Segurança Pública, Wellington Lima, afirmou que a ideia é atuar contra o planejamento das organizações criminosas.
7: Nós vamos tirar da cadeia esta característica de escritório do crime. Realmente instituir padrões de excelência, como acontece no sistema prisional federal. E esse padrão de excelência envolve treinamento do pessoal, equipamento de raio-x, drones, equipamentos tecnológicos que aumentarão o padrão de segurança.
2: O programa tem foco ainda no combate ao tráfico de armas e ampliação das taxas de esclarecimento de homicídios.
1: A estratégia prevê investimentos que ultrapassam os 11 bilhões de reais.
2: Pois é, mas antes mesmo do lançamento do plano, o Brasil registrou o menor número de homicídios da década no primeiro trimestre, com uma redução de 25% frente a 2022.
1: Os latrocínios também caíram 48% e os roubos de veículos 42,3% nos primeiros três meses de 2026.
2: Hoje a gente conversa com o secretário nacional de Segurança Pública, Chico Lucas, para saber mais sobre os dados de segurança e o que foi feito pelo governo para alcançar esses resultados. Boa noite, secretário.
8: Boa noite, Mariana. Boa noite, Nazi. Boa noite a todos os ouvintes do Brasil.
2: Secretário, vamos começar então falando sobre os dados de homicídios. Eles caíram 25% e essa queda ocorreu em todo o país ou ela foi concentrada mais em algumas regiões do que outras?
8: Todas as regiões apresentaram queda no número de homicídios, principalmente os estados do Nordeste, em razão também de números anteriores nos períodos anteriores de avaliação mais altos. Então a gente tem essa redução, fruto muito de uma política em que há um maior cumprimento dos mandados de prisão, maior investimento por parte do governo federal e, na nossa visão, uma das principais políticas, que é a restrição ao uso de armas. Quanto menos armas em circulação, há uma causalidade óbvia entre armas em circulação e homicídios, principalmente esses homicídios de proximidade, onde você está num contexto de uma disputa ou de uma briga. Então, esse tipo de crime, ele é muito decorrente da facilidade das pessoas em ter acesso a armas. Então, todas essas combinações com outros fatores, como o próprio envelhecimento da população, tem feito com que os índices estejam reduzindo e nós apresentamos nesse primeiro trimestre o menor número da série histórica da última década. Então é um importante índice que reforça o papel de articulação do governo federal, mas também da atuação das forças de segurança estaduais.
1: Secretário, como a gente disse no começo, outros crimes como latrocínio e roubos de veículos também tiveram redução acentuada, né? A que se deve a essas reduções?
8: Olha, são vários fatores. O fenômeno da segurança pública, ele é multidimensional. Então, além do trabalho das polícias que têm sido cada vez mais atuantes, por exemplo, com o uso de ferramentas como o vídeo monitoramento, onde você tem a tecnologia do OCR, da leitura de placas, que fiscalizam cada vez mais em tempo real os veículos que são roubados, o compartilhamento de informações e de dados que tem sido a tônica, inclusive, é essa a nossa intenção com a PEC da Segurança Pública, fazer com que essa integração seja efetiva. Você tem o maior investimento por parte do governo federal com o Fundo Nacional de Segurança Pública. Isso tem combinado, trazido esses números. Então, menos ocorrências de roubo e furto de veículos, de celulares, em alguns estados, como a gente vinha falando aqui, sobre as políticas de recuperação de celular, somados tem diminuído o latrocínio. E também outros aspectos são negativos que a gente também tem que colocar, que é a mudança do perfil do criminoso. Tem muito criminoso migrando para o mundo digital. Então tudo isso combinado faz com que menos crimes sejam cometidos no ambiente real, né? Fora do mundo das redes sociais e da internet.
2: E a gente teve também um aumento do cumprimento dos mandados de prisão, apreensão de armas e de munições. Como que a integração maior das polícias, o senhor até já mencionou isso agora na sua última resposta, essa integração das polícias federais com as polícias estaduais, isso ajudou a melhorar esses índices?
8: Olha, esse é um dos fatores que são diretamente afetados pela integração dos dados que nós implementamos no Ministério da Justiça e Segurança Pública e nas gestões anteriores, porque nós temos um Banco Nacional de Mandados de Prisão, que são os mandados conferidos pela Justiça e que ficam num banco. Muitas vezes os foragidos, eles fogem dos estados da federação e cada estado cuida do seu banco. O que é que o Ministério da Justiça fez? Ele cruzou esses dados com vários bancos de endereços para atualizar a localização dos foragidos. Fizemos isso tanto no Centro Integrado Mulher Segura para cumprir os mandados de prisão no mês de março, e a gente vai fazer isso continuamente, das pessoas que cometeram crimes contra a vida das mulheres, como também nos crimes violentos. Esse aumento do cumprimento de mandados de prisão, combinado também com a RENARME, que é a Rede de Enfrentamento ao Tráfico de Armas, fez com que essas duas coisas, que é o cumprimento de mandado de prisão e a apreensão de armas, aumentasse. Ó, agora. Menos armas em circulação, menos pessoas violentas que cometeram crimes anteriores foragidas, fazem com que o número de crimes violentos, no caso os homicídios, tenham diminuído. Então, essa integração é fundamental para a gente chegar nesses bons números.
1: Secretário, o senhor citou que esses dados aí refletem o fortalecimento das forças de segurança com investimentos em equipamentos e inteligência. São um eixo que o governo também aposta no novo programa Brasil contra o Crime Organizado, que foi lançado ontem. O senhor pode falar mais para a gente sobre como será esse trabalho a partir de agora?
8: O Brasil contra o Crime Organizado é a executoriedade da lei antifacção, a lei que foi aprovada, encaminhada pelo presidente Lula e que traz um tipo penal que é o domínio social estruturado feito por organizações criminosas ultraviolentas. A gente vai combater essas organizações. Primeiro, pela asfixia financeira. Elas querem dinheiro. O dinheiro é o objetivo e é o fundamento de tudo. Nós vamos asfixiá-las, evitar o fluxo de armas, combatendo o tráfico de armas, elucidar os homicídios e, principalmente, estabelecer um padrão de segurança máxima nos presídios estaduais. Isso tudo para que a gente possa devolver os territórios às populações que são seus verdadeiros donos.
2: A ideia é cercar essas organizações por todos os lados, né?
8: O objetivo é esse, com uma cooperação interfederativa entre estados, União, com recursos provenientes do orçamento e, principalmente, com integração. Nós temos várias instituições funcionando, mas nós precisamos agora trabalhar em conjunto para atacar esse crime organizado.
1: Bom, nós conversamos com o Chico Lucas, secretário nacional de Segurança Pública. Secretário, muito obrigado pela presença aqui na Voz do Brasil.
8: Eu que agradeço o espaço.
2: O estoque de empregos formais no Brasil chegou a quase 60 milhões.
1: É o que mostrou a RAIS, a Relação Anual de Informações Sociais, divulgada hoje.
2: O resultado foi positivo em todos os grupos econômicos e em todos os estados do país, além do Distrito Federal.
9: O número de empregos formais no país alcançou 59.970.000 vínculos em 2025, um crescimento de 5% em relação ao ano anterior. É o que mostra os dados da RAIS, Relação Anual de Informações Sociais, divulgada nesta quarta-feira pelo Ministério do Trabalho e Emprego. O setor privado segue como o principal empregador, mas o setor público teve um crescimento mais intenso no período da pesquisa. Para o concursado Patrick Acker, foi a segurança de um salário fixo, os benefícios e a estabilidade que o fizeram optar pela carreira pública.
10: Ter a segurança de um plano de saúde, ter a segurança de uma previdência privada, um vale-refeição, um salário fixo ali todo mês, isso é um benefício que eu acho que, assim, não tem preço, né?
9: Todos os grupos de atividades econômicas apresentaram variação positiva no ano passado. O destaque foi o setor de serviços, que cresceu 7,2%, seguido pelos setores do comércio, indústria, construção civil e agropecuária. Seu Damião Epaminondas de Souza é amador de ferragem de uma obra de Brasília. Com carteira assinada há mais de 17 anos, o operário sabe bem dos benefícios da conquista.
11: Em 2022, eu sofri um acidente e nesse acidente eu fiz valer o apoio do INSS, né, ter tido o apoio da empresa. É um benefício, assim, incomparável, inenarrável a questão da gente ser um CLT.
9: O número de estabelecimentos com empregados também cresceu, passando de 4 milhões e 700 mil para 4 milhões e 800 mil, com variação de 2,1%. A RAIS consolida de forma automática as informações do E-Social, enviadas por empregadores. Por meio desse sistema, o processo tornou-se mais rápido, seguro e preciso, avalia o analista de recursos humanos, Alan Rogério de Souza.
12: A mesma informação que eu passei para o Ministério do Trabalho, eu passei para a Caixa, eu passei para todos os órgãos, o INSS, todo mundo está sabendo dessa informação, então é muito mais rápida, muito menos burocrática para a gente acaba diminuindo muito nossos problemas.
9: Nos últimos 3 anos,
13: ele continua num processo de crescimento consistente, de forma sustentável, gerando emprego de qualidade. Nós estamos num momento de menor taxa de desemprego da nossa história. Um momento muito bom, apesar dos juros altos, né?
9: Do ponto de vista regional, Norte e Nordeste apresentaram o maior crescimento no ano passado, com alta de 10%, o dobro da média nacional. Entre as unidades da Federação, todas apresentaram variação absoluta positiva no estoque de vínculos formais. Reportagem Pablo Mundim.
2: E a redução da jornada.

0: para 40 horas semanais, sem mudança no salário. Cecília Beatriz trabalha como recepcionista no SERPRO e também está no quinto semestre da Faculdade de Enfermagem. Para ela, o tempo extra vai melhorar a qualidade de vida.
1: Eu saí daqui e vou para a faculdade. Né? Se eu sair daqui e vou para a faculdade, eu chego em casa tarde, acordo cedo para vir para o SERPRO. Para mim, é mais questão de descanso, eu tenho uma hora mais para estudar, eu tenho uma hora mais para descansar.
0: A superintendente de logística do SERPRO, Elaine Dalcol, defende que a mudança é benéfica e não afeta a produtividade.
2: A produtividade ela não se mede pela quantidade de horas, mas pela qualidade do trabalho, porque reduz a sobrecarga e eleva o engajamento.
0: Entre as medidas adotadas pelo governo federal para os terceirizados da administração pública estão a redução da jornada de trabalho de 44 horas para 40 horas semanais, sem prejuízo de salário. Mais de 40 mil terceirizados serão beneficiados. As ações fazem parte de um conjunto de medidas tomadas pelo governo do Brasil em defesa dos trabalhadores. Entre elas está o projeto de lei que propõe o fim da escala 6x1. O ministro da Secretaria-Geral da Presidência da República, Guilherme Boulos, destacou que a mudança da escala e da jornada deve beneficiar principalmente quem trabalha no comércio.
3: O comércio de varejo, de maneira geral, é onde você tem a maior incidência dos 14, 15 milhões de trabalhadores brasileiros que estão na escala 6x1, uma regulamentação que proteja o trabalhador, as empresas têm condições de precificar e de se adaptar a isso.
0: O governo do Brasil enviou ao Congresso Nacional, em abril, o projeto de lei que propõe o fim da escala 6x1. O texto foi enviado com pedido de urgência constitucional e está sendo analisado na Câmara dos Deputados. O projeto propõe a redução da jornada para 40 horas semanais e a garantia de 2 dias de descanso remunerado por semana, sem redução de salário. Reportagem Márcia Fernandes.
4: A venda no comércio está aumentando.
5: Uma pesquisa divulgada hoje pelo IBGE mostra que a venda no varejo cresceu 4% em março, quando comparado ao mesmo mês do ano passado.
4: E essa expansão tem sido contínua nos últimos 6 meses.
6: Ano de Copa do Mundo e muita gente quer garantir a melhor imagem para assistir aos jogos. O Luiz Salles, de São Luís, no Maranhão, comprou uma televisão novinha e maior.
7: Acredito que tenha sido uma boa compra, porque quanto maior a tela para ver o jogo e numa resolução de alta definição, tem uma sensação diferente.
6: E foi justamente a compra de novos televisores e celulares uma das responsáveis pelo aumento do volume de vendas do comércio varejista no mês de março. Quando comparado a fevereiro, o índice cresceu 0,5%. Esses aparelhos fazem parte do grupo de equipamentos e material para escritório, informática e comunicação, que teve um aumento na venda de 5,7% em relação mês anterior. Os dados da pesquisa mensal de comércio foram divulgados nesta quarta-feira pelo IBGE. De acordo com o gerente do estudo, Cristiano Santos, a valorização do real frente ao dólar foi um dos motivos de o setor atingir essa taxa.
8: Essa atividade de equipamentos para escritório, informática e comunicação oferta e vende produtos que são, na maioria, importados. Essa atividade, então, ela tem ali um componente com relação a custos muito ligado à variação do dólar.
6: O crescimento das vendas no varejo atinge o nível mais alto da série histórica pelo terceiro mês seguido. Além dos equipamentos e material para escritório, contribuíram para o aumento das vendas no mês de março os combustíveis e lubrificantes, artigos de uso pessoal e doméstico, livros, jornais, revistas e papelaria. Reportagem Raquel Mariano.
5: Menos impostos para quem faz compras online em sites internacionais.
4: O governo do Brasil zerou a chamada taxa das blusinhas em itens de menos de $50 vendidos online.
5: A expectativa é beneficiar principalmente as famílias de menor renda.
6: As compras online em sites internacionais fazem parte do dia a dia da estudante universitária Lívia Barros, de Brasília, e vão além das chamadas blusinhas.
9: Calça, quadro, colcha de cama, até acessórios para pets, para gato, para cachorro.
6: Na hora de colocar as compras no carrinho virtual, era só alegria. Mas quando o valor final aparecia na tela, os impostos...

0: Impostos estavam pesando no bolso.
1: Eu ficava, tipo, muito cabisbaixa de comprar por conta da taxa, que os impostos eram terríveis.
0: Para quem faz compras online, como a Lívia, veio em boa hora o anúncio de que os impostos federais que incidiam sobre os produtos internacionais estão zerados. A iniciativa do governo do Brasil vale para itens abaixo de $50, ou seja, pouco menos de R$250. A medida provisória, que zera a chamada taxa das blusinhas, assinada pelo presidente Luiz Inácio Lula da Silva, vai beneficiar o segmento mais pobre da população, como explicou o ministro do Planejamento e Orçamento, Bruno Moretti.
2: São produtos de consumo popular. Os números mostram que a maior parte das compras é de pequeno valor. Então, é retirar impostos federais do consumo popular, do consumo das pessoas mais pobres, melhorando o perfil da nossa tributação.
0: O imposto federal cobrado sobre essas compras era de 20% do valor do produto e agora não será mais aplicado. Mas continua incidindo o ICMS, imposto estadual cuja alíquota varia entre os estados. A economia vai chegar de imediato ao bolso do consumidor. Um exemplo, um item que custa o equivalente a R$ 100 subiria para R$ 120 com o imposto federal. No caso de um estado com ICMS de 17%, esse preço final passaria para cerca de R$ 140. O economista Ademir Marchetti explica como fica o preço nessa situação com as novas regras.
3: Com a isenção do imposto federal, agora ficou somente o ICMS, o mesmo R$ 100 vai pagar um imposto de 17%, mais R$ 17. Um preço final, então, sai por R$ 117. A economia é de R$ 23 numa compra de 100, ou seja, redução bastante significativa para o consumidor final. Então, justamente, né, as famílias que têm uma renda menor que vão acabar se beneficiando mais.
0: Segundo o governo federal, o fim da taxa das blusinhas foi possível devido ao combate efetivo ao contrabando e à regularização do setor desde 2024. Reportagem Graziela Mendonça.
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5: Fique agora com o Minuto do TCU e em seguida as notícias do Poder Judiciário e do Congresso Nacional. Boa noite.
4: Boa noite para você e até amanhã.
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10: Presidente do STF defende diálogo entre cortes constitucionais na abertura da 16ª Conferência Ibero-Americana.
11: Operação Faroeste. STJ recebe nova denúncia contra magistradas baianas.
10: Justiça do Trabalho levará serviços jurídicos gratuitos ao arquipélago do Marajó,
12: no Pará.
11: Boa noite, eu sou Marcela Luiz.
12: E eu sou Walter Lima.
11: Começou hoje no Supremo Tribunal Federal a 16ª edição da Conferência Ibero-Americana de Justiça Constitucional.
12: Pela primeira vez, o Brasil sedia o evento, que reúne cortes de diversos países para debater o futuro do direito e da democracia. Judite Aragão.
13: Na abertura, o discurso do presidente do Supremo Tribunal Federal e do Conselho Nacional de Justiça, ministro Edson Fachin, foi um alerta sobre a defesa da independência judicial como pilar da cidadania.
14: Eleições continuam ocorrendo, parlamentos permanecem abertos, tribunais seguem decidindo, até o dia em que tudo isso deixe de acontecer. E mesmo antes desse dia, a democracia já terá sido esvaziada de toda a sua substância constitucional. Nosso papel como jurisdição constitucional, quero crer, é precisamente identificar essa trajetória antes que ela se torne irreversível e valendo-nos dos mecanismos de proteção que as próprias constituições nos outorgam, defender o Estado de Direito e defender a ordem democrática.
13: O evento vai até amanhã e pode ser acompanhado pelo YouTube do STF.
11: STJ recebe nova denúncia contra 4 pessoas no âmbito da Operação Faroeste.
12: A operação investiga possível venda de decisões judiciais em esquema de grilagem e disputa de terras no oeste da Bahia. Fátima Uchoa.
15: Com a denúncia recebida, tornaram-se réus a desembargadora Maria do Socorro Barreto Santiago e a juíza Marivalda Almeida Moutinho, ambas do Tribunal de Justiça da Bahia, e os empresários Adailton Maturino dos Santos e Gessiane Souza Maturino dos Santos. E segundo o Ministério Público Federal, as práticas criminosas incluíram manobras no julgamento de recurso administrativo sobre a legalidade de portaria da Corregedoria do Tribunal Estadual, que determinava o bloqueio de matrículas imobiliárias, além de uma ação possessória sobre imóvel rural de grande extensão. Os dois empresários teriam entregado às magistradas dinheiro e bens de alto valor em troca de favores nos processos. O relator na Corte Especial do STJ é o ministro Og Fernandes.
11: Nunes Marques é o novo presidente do Tribunal Superior Eleitoral.
12: A cerimônia foi conduzida pela ministra Carmen Lúcia, que deixou a presidência após quase 2 anos no cargo. Estevam Furtado.
16: No primeiro discurso como presidente do TSE, Nunes Marques destacou que a democracia brasileira continua sendo decidida pela vontade livre do povo nas urnas. Ele defendeu a segurança das urnas eletrônicas, falou da importância do voto livre e sem pressão política ou econômica, e alertou para os riscos do uso irresponsável da inteligência artificial nas eleições. Depois de assinar o termo de posse, Nunes Marques deu posse ao ministro André Mendonça como vice-presidente do TSE.
11: Justiça do Trabalho levará serviços jurídicos gratuitos ao arquipélago do Marajó, no Pará, entre os dias 18 e 22 de maio.
12: A ação é coordenada pelo Conselho Nacional de Justiça e envolve mais de 50 entidades parceiras do Judiciário, Executivo e Sociedade Civil. Larissa Batista.
17: A ação quer garantir serviços judiciais de cidadania e de saúde para os moradores dos municípios de Breves e Portel, no arquipélago do Marajó, no Pará. A população vizinha do município de Melgaço também será atendida. Diariamente, um barco da Prefeitura Municipal fará o deslocamento dos interessados até os pontos de atendimento. Para mais informações, acesse o site tst.jus.br ou as redes sociais do TST.
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11: Uma boa noite.
12: E até amanhã.
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19: Eu sou Paula Groba e estes são os destaques de hoje do Jornal do Senado, que começa agora. Senado aprova e segue para sanção um projeto que torna crime exercício ilegal da medicina veterinária. Comissão estende prazo para denúncia de violência doméstica. Sugestão popular pode beneficiar trabalhador em casos de FGTS atrasado. Boa noite. Mulheres vítimas de violência doméstica e familiar poderão ter mais tempo para denunciar os agressores. A Comissão de Constituição e Justiça aprovou um projeto que amplia de 6 meses para até 1 ano o prazo para a apresentação das denúncias. O texto seguiu com pedido de urgência para votação em plenário. Repórter Bruno Lourenço.
20: O projeto de lei aprovado pelos senadores dá às vítimas de violência doméstica e familiar até 1 ano para tomar providências legais contra seus agressores. O prazo hoje é de 6 meses, contado do dia em que a mulher tem o conhecimento do autor do crime. O senador Isalci Lucas, do PL do Distrito Federal, defendeu a extensão do prazo.
21: Nos casos de violência doméstica e familiar contra a mulher, a ofendida mora com o agressor, tem laços afetivos com ele e muitas vezes depende economicamente dele. Assim, a vítima necessita de um prazo maior de reflexão para exercer o direito de queixa ou representação, a fim de vencer o medo, a vergonha, o trauma e até mesmo o eventual sentimento que ainda nutre sobre o agressor e reunir as condições para denunciar as agressões sofridas.
20: Em caso de falha do Ministério Público, esse prazo também vai a 1 ano e começaria a contar a partir do término do período reservado à promotoria para o oferecimento da denúncia à Justiça. A proposta, que já passou pela Câmara dos Deputados e nas Comissões de Direitos Humanos e Segurança Pública do Senado, seguiu com pedido de urgência para votação no plenário. Se aprovada, vai à sanção presidencial.
19: E a Voz do Brasil deve ganhar um novo espaço de orientação e combate à violência contra a mulher. O Senado aprovou um projeto que reserva 1 minuto do programa para divulgar serviços de prevenção e enfrentamento, como o Ligue 180. O texto seguiu para a sanção. Repórter Pedro Pince.
22: O Senado aprovou o projeto da deputada Lídice da Mata, do PSB da Bahia, que obriga a divulgação de serviços de enfrentamento à violência contra a mulher no programa A Voz do Brasil. Pela proposta, o programa deverá reservar 1 minuto para divulgar serviços destinados à prevenção e ao enfrentamento desse tipo de violência, como o Ligue 180, Central de Atendimento à Mulher, que recebe denúncias e fornece orientações sobre leis, direitos das mulheres e serviços da rede de atendimento. A Voz do Brasil é o programa oficial de informações dos três poderes, transmitido de segunda a sexta-feira pelas emissoras de rádio entre 7 e 10 da noite. O projeto altera o Código Brasileiro de Telecomunicações, que obriga a retransmissão do programa. A relatora, senadora Damares Alves, do Republicanos do Distrito Federal, destacou a popularidade da Voz do Brasil.
23: Trazer para esse programa, que o Brasil inteiro ama, a canais de atendimento sobre violência contra a mulher, é um passo tão importante, presidente, na proteção e na defesa da mulher. E que agora a gente possa falar com todos, nos lugares mais longe do Brasil, onde às vezes a gente não consegue ir, a Voz do Brasil chega.
22: O minuto destinado à divulgação será incluído no tempo reservado à Câmara dos Deputados. O texto segue agora para a sanção presidencial.
19: Quem maltratar animais poderá enfrentar penas mais duras. A Comissão de Meio Ambiente aprovou um projeto que aumenta a punição para maus tratos, com previsão de 2 a 5 anos de reclusão, além de multa. Hoje a pena varia de 3 meses a 1 ano de detenção. As informações com Márcio Maturana.
24: A pena para quem maltratar qualquer animal pode aumentar dos atuais 3 meses a 1 ano de detenção, mais multa, para de 2 a 5 anos de reclusão, mais multa. Igual a pena já prevista para maus-tratos de cães e gatos. Esse projeto avançou da Comissão de Meio Ambiente para a Comissão de Constituição e Justiça. O texto do senador Confúcio Moura, do MDB de Rondônia, foi aprovado na forma de um substitutivo, incorporando outras 9 proposições sobre o mesmo tema, apresentado pela relatora Leila Barros, do PDT do Distrito Federal.
25: Em agosto de 2025, no município de Bananal, em São Paulo, um indivíduo forçou um cavalo
0: cavalo a marchar por longa distância até a exaustão, o que teria causado sua morte.
24: Ainda segundo o projeto, a pena pode ser aumentada em casos que envolvam tortura, abuso sexual ou transmissão das agressões em redes sociais.
1: Além do aumento das penas para crimes de maus tratos, o Senado aprovou uma proposta que torna crime o exercício ilegal da medicina veterinária. A medida busca garantir mais segurança no atendimento aos animais e evitar riscos à saúde pública. Pelo texto, quem atuar como veterinário sem autorização poderá pegar de 6 meses a 2 anos de detenção, além de multa. A proposta segue para a sanção presidencial. O relator, senador Sérgio Moro, do PL do Paraná, afirmou que a punição será direcionada à prática clandestina, sem prejudicar profissionais como agrônomos e zootecnistas.
2: O PL, na verdade, mira o verdadeiro criminoso, o fraudador, o leigo e o clandestino que ameaçam a saúde única.
1: O senador Efraim Filho, do PL da Paraíba, disse que o projeto aprovado representa um pleito dos conselhos regionais de medicina veterinária.
3: Uma demanda pela aprovação desse projeto é um tema que impacta no dia a dia do segmento, da categoria. Hoje, né, a relação com os animais é uma relação cada vez vínculos mais estreitos. A medicina veterinária está presente em muitas atividades do setor produtivo. Então, o exercício ilegal dessa profissão mereceu essa tipificação.
1: Quando o empregador atrasa o depósito do FGTS, o trabalhador pode sair no prejuízo. Uma sugestão popular transformada pelo Senado em projeto de lei quer garantir que as multas por esse atraso sejam repassadas ao próprio empregado. A proposta surgiu no programa E-Cidadania do Senado. A reportagem é de Rodrigo Rezende.
5: O Senado irá discutir como projeto de lei uma ideia apresentada no programa E-Cidadania, que determina que o valor total das multas e encargos arrecadados em razão do atraso ou falta de recolhimento do Fundo de Garantia do Tempo de Serviço, o FGTS, sejam repassados diretamente ao trabalhador prejudicado. O senador Paulo Paim, do PT do Rio Grande do Sul, que foi relator da sugestão legislativa na Comissão de Direitos Humanos e Legislação Participativa, afirmou que a proposta traz justiça.
25: Razoável, portanto, que eventuais multas incidentes sobre o recolhimento em atraso sejam destinados à conta vinculada do trabalhador. De igual maneira, o empregador que não recolher ou recolher intempestivamente as contribuições para o FGTS deve arcar com eventuais prejuízos sofridos pelo trabalhador.
5: A sugestão legislativa foi apresentada pelo Instituto Fundo de Garantia do Trabalhador. Qualquer cidadão pode apresentar ideias de novas leis ao Senado. Para isso, basta acessar senado.leg.br/e-cidadania.
1: O senador Espiridião Amin, do PP de Santa Catarina, criticou a decisão do governo federal de zerar a cobrança de tributos sobre as compras internacionais de até 50 dólares, conhecidas popularmente como a taxa das blusinhas. A medida provisória já está em vigor, mas precisa ser analisada pelo Congresso Nacional em até 120 dias para não perder a validade. Amin afirmou que em 2024 a taxação havia sido aprovada em acordo com o próprio governo para proteger empregos e a cadeia produtiva da indústria têxtil brasileira. Na avaliação do parlamentar, a mudança representa oportunismo político e provoca instabilidade tributária, o que pode prejudicar setores produtivos.
26: O governo concordou e agora toma uma decisão, no mínimo com cheiro de politicagem. Criar solavancos tributários é uma forma de sabotar a economia.
1: Já o senador Paulo Paim, do PT do Rio Grande do Sul, lembrou os 138 anos da assinatura da Lei Áurea. Ao mencionar a data, o parlamentar destacou iniciativas legislativas aprovadas ao longo dos anos, como o Estatuto da Igualdade Racial e a Lei de Cotas, mas defendeu novos avanços na ampliação de políticas públicas de inclusão social e de ações afirmativas. Paim também citou dados sobre desigualdade racial no país. Segundo o senador, a maioria das vítimas de homicídio no Brasil ainda são pessoas pretas e pardas, e as mulheres negras ainda enfrentam taxas de desemprego mais altas.
25: Segundo a Reis, no segundo trimestre de 2024, havia 7,5 milhões de desocupados e a taxa média de desemprego para os homens não negros era de 4,6%. Para as mulheres negras, 10,1%.
1: Com trabalhos técnicos de João Lira, o Jornal do Senado fica por aqui. Acompanhe agora as notícias da Câmara dos Deputados. Boa noite e até amanhã.

0: plenário aprova restrições a condenados por crimes sexuais contra menores.
1: Deputados e governo encaminham acordo para diminuir escala de trabalho.
0: Câmara aumenta a punição para estupro de vulneráveis no ambiente militar.
1: Boa noite. A Câmara aprovou uma punição mais rigorosa para estupro de vulnerável no meio militar. O repórter Marcelo Larcher explica por que a mudança está sendo discutida.
2: A Câmara dos Deputados aprovou o projeto que altera as regras do Código Penal Militar para o crime de estupro de vulnerável, ou seja, quando a vítima tem menos de 14 anos de idade ou é uma pessoa com deficiência. O texto aumenta as penas previstas pela legislação militar, que é geralmente aplicada para punir militares em serviço. Dessa maneira, a punição iguala às previstas no Código Penal Comum. Atualmente, o Código Penal Militar prevê pena de 8 a 15 anos de prisão para o crime de estupro de menores de 14 anos, pessoas com deficiência ou sem discernimento para consentir. Já a legislação penal comum estabelece pena de 10 a 18 anos, sendo que a pena aumenta para 12 a 24 anos quando há lesão corporal grave e quando o estupro causar a morte da vítima, a pena é de 20 a 40 anos. O texto aprovado adota essas mesmas penas para os crimes ocorridos no âmbito militar. A proposta apresentada pela deputada Laura Carneiro, do PSD do Rio de Janeiro, também inclui regras que já existem no Código Penal. As penas se aplicam independentemente do consentimento da vítima, da experiência sexual anterior ou até da ocorrência de gravidez decorrente do crime. Relatora da proposta, a deputada Camila Jara, do PT do Mato Grosso do Sul, afirmou que o projeto corrige uma diferença entre o Código Penal Militar e a legislação penal comum, garantindo maior proteção a crianças e adolescentes e pessoas vulneráveis. Segundo a relatora, a proposta evita que militares recebam punições mais brandas do que civis em crimes da mesma gravidade. No plenário, o parecer foi lido pela deputada Érica Cocai, do PT do Distrito Federal.
3: O projeto e o parecer, eles equivalem ao Código Penal Militar ao que é previsto no Código Penal Comum, ou seja, a recrudescimento penal no Código Militar. E para além disso, ele exclui os atenuantes em casos de violência sexual. E aí, qualquer violência, qualquer que seja a vítima de violência sexual.
2: O projeto que aumenta penas para estupro de vulnerável no âmbito militar seguiu para análise do Senado. Da Rádio Câmara de Brasília, com informações de Daniele Lessa e Antônio Vital, Marcelo Larcher.
0: Homenagem. Roberto Monteiro, pai do PL, celebra os 217 anos da Polícia Militar do Rio de Janeiro, comemorados em 13 de maio. O congressista destaca o trabalho da Secretaria de Estado da Corporação e cumprimenta os quase 47 mil policiais, aos quais chama de heróis anônimos.
1: Roberto Monteiro, pai, se sente orgulhoso por ter enviado mais de 35 milhões de reais em emendas de sua autoria para as diversas forças de segurança fluminenses e acrescenta que a proteção da população é a prioridade do seu mandato.
0: Sargento Portugal, do Podemos, lista nominalmente os 46 agentes de segurança do Rio de Janeiro envolvidos em operações históricas contra o crime organizado, com apreensão de drogas e de armas, e dois policiais mortos durante assalto, para solicitar a promoção de todos por bravura.
1: Sargento Portugal presta sua homenagem aos 217 anos da Polícia Militar Fluminense e critica políticos que usam a corporação para fazer propaganda, mas ignoram as dificuldades da tropa. O parlamentar cita sua linhagem familiar de militares para reafirmar seu orgulho em ser policial.
0: Segurança Pública. Na avaliação de Carlos Jordi, do PL do Rio de Janeiro, o programa Brasil contra o Crime Organizado tem caráter eleitoreiro. O parlamentar afirma que os investimentos anunciados são insuficientes e que as medidas não enfrentam as facções criminosas de forma efetiva.
1: Carlos Jordi critica ainda o veto do governo a trechos de um projeto que endurecia regras para condenados pelo assassinato de policiais. Segundo o deputado, a retirada de dispositivos sobre progressão de pena e regime disciplinar diferenciado beneficia criminosos.
0: Alberto Fraga, do PL do Distrito Federal, classifica o novo plano do governo para a segurança pública como uma proposta sem inovação. Ele argumenta que medidas como o fortalecimento do sistema prisional, combate ao tráfico de armas e ampliação da perícia já existem há anos.
1: Alberto Fraga também alerta que o financiamento do programa, via BNDES, pode aumentar as dívidas dos estados. O deputado defende mais investimentos na fiscalização das fronteiras e na reformulação da Força Nacional.
0: Raimundo, PT do Rio de Janeiro, critica a proposta aprovada na Comissão de Segurança Pública que permite o saque do FGTS para a compra de arma de fogo. O deputado afirma que o objetivo do Fundo de Garantia é proteger o trabalhador em áreas como habitação e aposentadoria.
1: Raimond se diz preocupado com políticas de segurança pública baseadas na ampliação do acesso a armas. Ele avalia que o Congresso deve rejeitar esse caminho para preservar ações voltadas ao amparo social e ao fortalecimento da democracia.
0: Coronel Crisóstomo, do PL de Rondônia, defende a redução da maioridade para 16 anos nos casos de crimes graves. Ele afirma que a discussão na Comissão de Constituição e Justiça busca responsabilizar adolescentes que cometem crimes hediondos conforme as regras aplicadas aos adultos.
1: Coronel Crisóstomo avalia que a mudança é necessária para enfrentar a participação de adolescentes em crimes violentos. Ele avalia que a legislação atual não garante punição adequada para esse tipo de ocorrência, aumentando a sensação de impunidade.
0: General Girão, do PL do Rio Grande do Norte, critica a condução das políticas de segurança pública, afirmando que o aumento da violência exige mais do que os investimentos financeiros anunciados pelo governo federal.
1: O deputado também defende o fortalecimento das forças policiais, com mais garantias aos agentes de segurança. General Girão ainda critica o sistema de justiça do país e defende a redução da maioridade penal como resposta ao avanço da criminalidade.
0: Justiça. A Câmara aprovou restrições para condenados por crimes sexuais contra crianças e adolescentes. A repórter Daniele Lessa acompanhou a votação.
4: O plenário da Câmara dos Deputados aprovou o texto principal do projeto que cria restrições para pessoas condenadas por crimes sexuais contra crianças e adolescentes, como estupro de vulnerável, exploração sexual infantil e produção ou divulgação de pornografia infantil. A proposta altera a Lei de Execução Penal. Pelo texto aprovado, a Justiça poderá determinar o uso de tornozeleira eletrônica e estabelecer limites de circulação quando o condenado deixar o presídio ou estiver cumprindo pena em regime aberto. Essas restrições poderão impedir a aproximação da vítima e de sua família, escolas, creches, parques, praças e outros locais frequentados por crianças. O condenado também poderá ser proibido de trabalhar em atividades voltadas ao público infantil, pedir guarda ou adoção de menores, morar em locais com crianças que não sejam seus filhos ou enteados e manter contato com menores de 14 anos por meios digitais sem autorização judicial. O relator do projeto, o deputado Kim Kataguiri, do Missão de São Paulo, defendeu que o objetivo é reduzir o risco de reincidência e criar mecanismos permanentes de proteção a crianças e adolescentes.
5: A gente impõe medidas, penas restritivas de direito para pedófilos, a gente impede que o pedófilo tenha uma creche, tenha um parquinho, seja dono de qualquer estabelecimento frequentado ou que tenha como clientela crianças, adolescentes.
4: Outro ponto previsto é a obrigação de comunicar formalmente ao cônjuge ou companheiro sobre a condenação e as restrições vigentes. Para concluir a votação, ainda falta os deputados votarem uma modificação que amplia a medida também para menores acusados de crimes sexuais contra crianças e adolescentes. A emenda, apresentada pelo deputado Marcel Van Hatten, do Novo, do Rio Grande do Sul, altera penalidades previstas no Estatuto da Criança e do Adolescente. O debate sobre esse ponto gerou polêmica entre os parlamentares. A votação do texto principal chegou a ser suspensa. A emenda amplia de 3 para 6 anos o prazo máximo de internação de adolescentes que pratiquem atos infracionais com violência. E nos casos análogos a crimes hediondos, o prazo pode chegar a 12 anos. A emenda também prevê transferência para estabelecimento prisional comum quando o adolescente atingir a maioridade durante o cumprimento da medida socioeducativa em local separado dos detentos comuns. O deputado Marcel Van Hatten defendeu que os deputados se manifestem em votação nominal.
6: Se eles quiserem votar a favor de criminoso hediondo, vota a favor, mas deixa votar. Que acordo é esse que nós, do Novo, temos que retirar um destaque que é para punir melhor aqueles que são criminosos, porque senão não voto o resto do texto. Eu não vou admitir passar pano para esse tipo de bandido, não. Não vou retirar o meu destaque nem o pedido de nominar. Isso é um direito nosso.
4: A votação do projeto que cria restrições para condenados por crimes sexuais contra crianças e adolescentes ainda precisa ser concluída pelos deputados antes de a proposta seguir para o Senado. Da Rádio Câmara de Brasília, Daniele Lessa.
0: Política.
1: Clarissa Tércio, do PP de Pernambuco, protesta contra a decisão do Ministério Público Federal de arquivar denúncia de violência política e de gênero que ela teria sofrido na Comissão da Mulher, contradizendo conclusões da Polícia Legislativa, que comprovam a injúria e o ataque misógino.
0: Clarissa Tércio evidencia a insegurança no ambiente de trabalho a que deputadas estão expostas e questiona qual o limite tolerável para a liberdade de expressão. Para a deputada, o arquivamento de seu processo evidencia a parcialidade das decisões judiciais, razão pela qual ela vai recorrer.
1: Paulão do PT critica a tramitação de um processo eleitoral em Alagoas que determinou a cassação de seu mandato. O deputado alega que a ação avançou sem que ele pudesse exercer plenamente o direito à ampla defesa e ao contraditório.
0: O deputado também afirma que vai continuar recorrendo da decisão e defendendo a legitimidade do mandato obtido nas urnas. Paulão sustenta que a eventual mudança no resultado eleitoral desconsidera a votação recebida e reafirma a disposição para seguir na disputa política.
1: Márcio Gerri, do PCdoB, acusa membros do governo do Maranhão de utilizarem o aparato estatal em favor de interesses políticos e familiares. O parlamentar denuncia a articulação de uma CPI na Assembleia Legislativa com o objetivo de atingir adversários da atual gestão.
0: De acordo com Márcio Gerri, o governo deixou de lado compromissos com a população para priorizar ações com foco eleitoral. Para ele, trata-se de uma tentativa de manutenção no poder.
7: Desenvolvimento Regional.
1: Ricardo Maia, do MDB da Bahia, mostra como as emendas impositivas são fundamentais, especialmente para garantir saúde e infraestrutura para municípios com receitas precárias. Ele citou como exemplo a compra de UTIs móveis e viaturas para as cidades de Araci, Vanderlei e Jaguaripe.
0: Ricardo Maia defende também que ações do Executivo, como a duplicação da BR-116 e a construção de institutos federais, são fundamentais para o crescimento do sertão baiano e do Brasil, reforçando o Pacto Federativo e os investimentos no futuro do país.
7: Meio ambiente.
1: Pedro Lucas Fernandes, do União, alerta para os impactos econômicos da possível criação da reserva extrativista Tauamirim, no Maranhão. Segundo o parlamentar, a medida pode comprometer empregos, investimentos e o funcionamento do complexo portuário do estado.
0: Pedro Lucas Fernandes assinala que comunidades locais não teriam sido ouvidas durante o processo conduzido pelo ICMBio e Ministério do Meio Ambiente. Em nome da conciliação entre preservação ambiental e desenvolvimento econômico, o deputado pede a suspensão da criação da reserva.
7: Economia.
1: Merlon Solano, do PT do Piauí, cumprimenta o governo federal pela decisão de reduzir impostos para compras internacionais até $50 e reduzir para 30% as taxas para aquisições até $3,000. Em seu entendimento, a medida valoriza o salário e insere o Brasil no comércio global.
0: Merlon Solano destaca inovações trazidas pela reforma tributária, como a criação do cashback. Ele defende a compensação de perda de arrecadação com a taxação de apostas eletrônicas e dos super ricos e classifica como enganosa as afirmações de que o governo só aumenta tributos.
1: Lafayette de Andrada, do PL de Minas Gerais, critica o leilão de energia promovido pelo governo federal para a contratação de termoelétricas. Ele alerta que a medida contraria compromissos ambientais assumidos pelo Brasil e pode aumentar em mais de 10% a conta de luz dos consumidores.
0: Lafayette de Andrada acrescenta que órgãos de fiscalização já pediram a suspensão do leilão por falta de transparência e por mudanças repentinas nos preços. Segundo o parlamentar, o edital também ameaça desalojar milhares de famílias de agricultores assentadas no norte de Minas.
1: O STF começou a julgar as ações que tratam das regras de distribuição dos recursos da produção do petróleo. Segundo Marcelo Crivella, do Republicanos do Rio de Janeiro, não há justificativa para retirar receitas dos estados produtores, enquanto se mantém a arrecadação integral de outros recursos naturais, como os minérios.
0: De acordo com Marcelo Crivella, o Rio de Janeiro já sofreu impactos econômicos históricos, como a transferência da capital para Brasília. O parlamentar reforça que o estado depende dos royalties para financiar áreas críticas como segurança pública, saúde e educação.
1: Bongás, do PT do Rio Grande do Sul, defende a ampliação da faixa de isenção do imposto de renda, argumentando que reduzir a tributação fortalece o consumo das famílias.
0: O deputado também sustenta que a mudança impulsiona a economia ao ampliar o poder de compra da população. Além disso, Bongás reforça o apoio a propostas voltadas às condições de trabalho, como o fim da escala 6x1.
7: Trabalho.
1: deputados fecham acordo para simplificar proposta de redução da jornada de trabalho. A repórter Silvia Munhato tem as informações.
8: O presidente da Câmara dos Deputados, Hugo Mota, afirmou que as negociações sobre o fim da escala de trabalho 6x1 se encaminham para uma alteração constitucional que reduz a jornada de trabalho de 44 horas semanais para 40 horas, com 2 dias de descanso e sem perdas salariais. Hugo Mota teve uma reunião para debater o tema com o ministro do Trabalho, Luiz Marinho, o ministro das Relações Institucionais, José Guimarães, líderes do governo e membros da comissão especial que trata da redução da jornada. Segundo Mota, situações específicas poderão ser tratadas pelos próprios trabalhadores e empregadores.
9: Nós queremos também fortalecer as convenções coletivas para que elas possam tratar das particularidades de cada setor. Também estabelecemos que será necessário o projeto de lei encaminhado pelo Executivo para podermos adequar a legislação às mudanças que faremos à nossa Constituição pela redução da jornada de trabalho.
8: O presidente da comissão especial que analisa a redução da jornada, deputado Alencar Santana, do PT de São Paulo, disse que vai ficar faltando decidir se haverá alguma compensação para os empresários e se haverá transição. Alencar defendeu a implementação imediata da mudança de jornada.
10: Eu, de minha parte, entendo que nós temos que implementar tudo que pudermos já. Há uma necessidade. Mas esse é o debate que nós vamos continuar amadurecendo. Logicamente, queremos e vamos garantir esse direito aos trabalhadores, mas, ao mesmo tempo, ninguém jamais pensa em quebrar a economia brasileira. Na verdade, nós entendemos que vai ter um ganho de escala de produtividade adiante.
8: A comissão especial fez audiência pública para debater os efeitos das mudanças para as mulheres e para pequenas empresas. Da Rádio Câmara de Brasília, Silvia Minhato.
0: Fernando Mineiro, do PT do Rio Grande do Norte, compara a resistência ao fim da escala 6x1 com os movimentos contrários à abolição da escravidão no Brasil. O parlamentar entende que a redução da jornada para 40 horas semanais representa uma medida de justiça social.
11: Nós temos também aqueles e aquelas que pregam o terror na sociedade com mentiras, com fake news, com manipulações, da mesma forma que aconteceu quando em 1940 foi criado o salário mínimo, da mesma forma quando se colocou em debate a recuperação real do salário mínimo, esse setor que defende o empresariado, que aliás são maioria aqui nessa casa, diga-se de passagem, mas serão derrotados porque o povo brasileiro está acompanhando esse debate.
1: De acordo com Fernando Mineiro, setores contrários à mudança propagam o medo para criticar a proposta, assim como ocorreu em debates históricos sobre direitos trabalhistas. O parlamentar espera que o Congresso acompanhe o entendimento da população e aprove a redução da jornada.
0: Na visão de Paulo Lemos, do PT do Amapá, a Câmara deve priorizar debates que impactem diretamente a vida da população. O parlamentar argumenta que embates ideológicos e ofensas pessoais não contribuem para o desenvolvimento econômico e social do país.
1: De acordo com Paulo Lemos, a discussão sobre a redução da jornada de trabalho é uma das prioridades com amplo apoio popular. Ele propõe a realização de estudos técnicos e o diálogo com o setor produtivo para avançar em uma proposta de forma equilibrada.
7: Direitos Humanos.
0: Jadira Fegari, do PCdoB do Rio de Janeiro, lembra que o 13 de maio marca os 138 anos da abolição formal da escravidão no Brasil. A deputada afirma que a Lei Áurea, apesar de ter sido uma conquista do movimento abolicionista, não garantiu à população negra o acesso pleno a direitos.
1: Jadira Fegari defende políticas afirmativas e medidas de reparação para enfrentar o racismo estrutural no país. Ela ressalta que as mulheres negras sofrem os maiores impactos das desigualdades sociais na renda, na educação, no trabalho e nas diferentes formas de violência.
7: Educação.
0: Rubens Pereira Júnior, do PT do Maranhão, destaca projeto de cursinho gratuito que prepara jovens de São Luís para o acesso ao ensino superior. Ele assinala que a iniciativa, fundada em 2023, tem ajudado a realizar o sonho de muitos jovens da periferia da capital do estado.
1: Rubens Pereira Júnior informa que o projeto já registra mais de 300 aprovações em institutos federais e universidades públicas. O congressista destaca que o cursinho passou a receber apoio federal em 2025 por meio da Rede Nacional de Cursinhos Populares.
0: Professora Lúcia.

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0: Olá, meu amigo, olá, minha amiga ouvinte, eu sou o Padre Ezequiel, esse é o momento de despertar para o amor. Eu queria falar hoje sobre as coisas da infância que nos afetam muito na atualidade. Nós temos uma carga emocional que veio desde o início da nossa vida até os dias atuais, e essa carga emocional está toda guardada dentro da nossa mente interna, que dá para chamar de mente inconsciente. Como é que funciona isso? Eu vou dar um exemplo para que você entenda e a partir disso reflita e nós possamos rezar. Uma enfermeira de sala de cirurgia, ela contou a seguinte história. Na verdade, era uma enfermeira que ganhava muito bem, mas ela sempre gastava todo o dinheiro e nunca sobrava. Quando foi se investigar sobre a vida dela, percebeu-se que ela teve um episódio aos 11 anos de idade. O que aconteceu aos 11 anos de idade? Os pais dela estavam num restaurante e a mãe e o pai começaram mais uma das brigas por causa do dinheiro, por causa das contas. De pé, o pai gritava e esmurrava na mesa e de repente ficou vermelho, depois azul e caiu no chão, vítima de um ataque cardíaco. Ou seja, naquela discussão, o pai da menina de 11 anos morreu. Essa enfermeira era da equipe de natação da escola e tinha feito treinamento de ressuscitação cardiopulmonar. Ela tentou de tudo, a menina de 11 anos, para salvar o pai, para reanimá-lo, mas não adiantou. O pai morreu nos seus braços. O que que essa menina guardou na mente? Desse dia em diante, a mente dela passou a associar o dinheiro com a dor. Por isso ela ganhava dinheiro, mas nunca sobrava nada. Por quê? Porque a dor de ter perdido o pai dela numa discussão sobre dinheiro estava guardada na mente dela. É assim que funciona a nossa mente. As nossas dores estão guardadas dentro da mente. Se a gente não faz uma busca muito profunda, muitas vezes com a ajuda de um terapeuta, a gente não consegue superar problemas que hoje em dia a pessoa vive e ela nem sabe e nem imagina por quê. Por isso, caro ouvinte, essa história é para dizer o seguinte: busque a sua vida, busque a sua infância, busque aquilo que você viveu lá atrás, busque compreender para ser uma pessoa curada das emoções. Para que o sofrimento não venha na sua vida e você não encontre nunca a causa dele. Pensemos nisso. Deus Pai de amor e de bondade, fonte de bênção, dignai-vos abençoar as famílias, pais, mães e filhos, avós. Abençoai a sua saúde, abençoai o seu trabalho, para que eles tenham harmonia, tenham diálogo, tenham compreensão e tenham sempre uma vida digna a partir do trabalho. Que o trabalho seja uma fonte de bênçãos, que as pessoas saibam solucionar os problemas e encontrem o melhor da vida. Deus abençoe, em nome do Pai, do Filho e do Espírito Santo. Amém.
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1: Em Bandeirantes, 17 graus.